0: linha de financiamento do programa Move Brasil. As operações, que começariam em 13 de julho, foram adiadas para o dia 27 para a conclusão de testes tecnológicos e operacionais entre os sistemas dos bancos e do programa, explica o Alice Moreira, secretário de Desenvolvimento Industrial, Inovação, Comércio e Serviços.
1: Nós fizemos uma prorrogação do programa para que isso tivesse garantido. Por quê? Porque com o fundo garantidor, não significa dizer que o trabalhador com problema de inadimplência, por exemplo, vai ter acesso a esse crédito. Mas melhora, por exemplo, a pontuação, as condições de score dos trabalhadores para ter acesso ao crédito.
0: A linha de crédito é destinada a entregadores ciclistas e motociclistas, motofretistas e mototaxistas, tanto os que trabalham por aplicativos quanto os que têm vínculo formal de emprego. O programa permite financiar um veículo zero quilômetro, como bicicleta elétrica, ciclomotor, motoneta, moto elétrica ou moto flex. A contratação do financiamento continua dependendo da análise de crédito feita pela instituição financeira. O financiamento tem prazo de até 48 meses para pagamento e carência de 2 meses. As operações contam com parte da cobertura do Fundo Garantidor de Operações, o FGO, como destaca o secretário de Desenvolvimento Industrial, Inovação, Comércio e Serviços, o Alice Moreira.
1: A utilização do fundo garantidor vai mitigar o risco de crédito. Então a gente vai ter uma cobertura de 50% da receita e 100% da operação, com Banco do Brasil e Caixa Econômica operando essas linhas de crédito, assim como outros bancos que se habilitarão ao programa. A taxa de juros para os homens é de 12,5% ao ano. A taxa de juros para as mulheres é de 11,5% ao ano.
0: Aqueles que não se habilitaram ainda podem fazer a solicitação, mas precisam cumprir alguns requisitos. É preciso ter CNH categoria A, estar cadastrado em aplicativos de transporte ou entrega há pelo menos 6 meses, com no mínimo 100 corridas ou entregas feitas, ou trabalhar com carteira assinada há pelo menos 6 meses. Em seguida, o trabalhador deve acessar o endereço movebrasil.sistema.gov.br e fazer a inscrição utilizando a conta Gov. Em até 5 dias úteis, o sistema informa se a solicitação atende aos critérios do programa. Com isso, os trabalhadores com participação confirmada poderão procurar a Caixa Econômica Federal, o Banco do Brasil ou outras instituições financeiras habilitadas para facilitar o crédito. Reportagem Pablo Mudim.
2: Após a divulgação de 2 taxas adicionais impostas pelos Estados Unidos a produtos brasileiros, o governo informou como isso afeta o país.
3: Levantamento feito pelo Ministério do Desenvolvimento, Indústria, Comércio e Serviços apontou que 52,7% das exportações brasileiras para os Estados Unidos não estão alcançadas pelas sobretaxas.
2: Nessa categoria estão, por exemplo, café, carnes, ferro fundido, aeronaves, suco de laranja, frutas, vários produtos químicos e a maior parte das exportações de celulose.
3: De acordo com o Ministério, com base no comércio bilateral de 2024, estima-se que aproximadamente 23,1% das exportações ao país norte-americano estejam sujeitas às novas sobretaxas.
2: Agora é lei. Mulheres poderão usar aerossol de extratos vegetais, conhecido como spray de pimenta, para autodefesa.
3: A norma foi publicada hoje no Diário Oficial.
4: Foi sancionada nesta sexta-feira a lei que autoriza em todo o país a comercialização, a aquisição e a posse de aerossol de extratos vegetais, conhecido como spray de pimenta, para a autodefesa das mulheres. Para comprar o produto, elas terão que cumprir algumas exigências, como ter idade mínima de 18 anos, apresentar documento com foto e o comprovante de residência e declarar que não possui condenação por crime doloso com violência ou grave ameaça. O dispositivo pode ter capacidade máxima de 50 ml e pode ser usado apenas para repelir agressão injusta, atual ou iminente. Ele é classificado como um instrumento de menor potencial ofensivo e deve ser composto por extratos vegetais regulamentados pela Anvisa. O aerossol deverá ser de uso individual, intransferível e não poderá conter substância letal ou que cause intoxicação permanente. A comercialização será fiscalizada pelo Poder Executivo e os comerciantes deverão manter o registro das vendas por 5 anos e orientar as compradoras sobre o uso correto do equipamento. A nova legislação ainda cria o Programa Nacional de Capacitação em Defesa Pessoal e Uso de Instrumentos de Menor Potencial Ofensivo para Mulheres. A ideia é oferecer orientações sobre legítima defesa e ações de combate à violência doméstica. Raquel Mariano, para a Voz do Brasil.
2: E já estão em vigor novas regras para proteger as mulheres do ambiente digital.
3: O decreto publicado nesta semana estabelece diretrizes para prevenir e combater os crimes cometidos ou facilitados pelo uso de tecnologias, incluindo conteúdos manipulados por inteligência artificial.
2: Confira agora na reportagem de Luana Karen.
5: A violência contra mulheres não conhece limites físicos e, cada vez mais, as agressões se espalham pelas redes sociais, aplicativos de mensagens e outras plataformas digitais. Para enfrentar esse cenário, entraram em vigor novas regras que reforçam a proteção das mulheres no ambiente digital e estabelecem responsabilidades para as plataformas de internet, como destaca a ministra das Mulheres, Márcia Lopes.
6: Toda vez que uma mulher se sentir ofendida, humilhada, com exposição de conteúdos íntimos não consentidos, ela imediatamente denuncia para a plataforma e a plataforma tem 2 horas para a remoção desses conteúdos. Caso contrário, responderá com multa, com outros tipos de controle pela Agência Nacional de Proteção de Dados do Ministério da Justiça.
5: O decreto define o que é violência contra a mulher em ambiente digital. A norma engloba crimes e outros atos ilícitos praticados com o uso da internet e de tecnologias digitais, que provoquem sofrimento físico, psicológico, sexual, político ou econômico. A delegada-chefe adjunta da Delegacia Especial de Atendimento à Mulher, de Brasília, Mariana Almeida, destaca que grande parte das vítimas são crianças e adolescentes.
7: Muitos desses casos têm acontecido com adolescentes, principalmente ali na faixa iniciando ali dos 10, 11 anos de idade, que é o que, quando a gente acredita que elas passam a ter um acesso ao celular um pouco mais livre, né? E aí a gente vê, infelizmente, esses casos em que essas meninas são cooptadas através desses, até mesmo de chats de jogos, né?
5: Uma das principais mudanças trazidas pelo decreto é a obrigação das plataformas digitais de agir com rapidez. Nos casos de divulgação de imagens ou vídeos íntimos sem autorização, o conteúdo deverá ser retirado do ar em até 2 horas após a notificação. As empresas terão ainda que oferecer canais gratuitos e de fácil acesso para denúncias, acompanhar cada caso e divulgar informações sobre a Central de Atendimento à Mulher, o Ligue 180. A delegada-chefe adjunta Mariana Almeida destaca que muitas vezes, por estar atrás de uma tela, o criminoso acredita que pode sair impune.
7: A internet, ela deixa rastro. Então, nós temos, sim, meios, nós temos mecanismos de, através desses rastros, né, que são deixados ali, é possível, sim, responsabilizar esses agressores que tentam ali se valer desse anonimato para praticar esses crimes contra as mulheres.
5: O decreto também trata de um problema cada vez mais comum, o uso da inteligência artificial para criar imagens ou vídeos falsos de nudez ou conteúdo sexual envolvendo mulheres. As plataformas deverão adotar mecanismos para identificar e bloquear esse tipo de solicitação. Outra novidade é a determinação para reduzir o alcance de ataques coordenados contra mulheres nas redes sociais, especialmente quando envolvem mulheres que exercem funções públicas ou têm grande exposição profissional, como jornalistas. A fiscalização ficará a cargo da Autoridade Nacional de Proteção de Dados. Casos de violência contra a mulher podem ser denunciados pelo Ligue 180, que funciona gratuitamente 24 horas por dia. Violações de direitos humanos também podem ser comunicadas pelo Disque 100. Reportagem Luana Karen.
3: Atualmente, a maior parte dos serviços públicos podem ser encontrados pela internet usando a conta GovBR.
2: Mais de 177 milhões de pessoas usam o GovBR e são mais de 13 mil serviços públicos digitais disponíveis.
3: O repórter Carlos Oliveira fala quais cuidados que temos que ter com a conta. Vamos ouvir.
8: O primeiro cuidado que você precisa ter com a conta GovBR é guardar a sua senha com o mais absoluto sigilo. Nunca compartilhe com ninguém. Tenha o mesmo rigor que você tem com a senha do seu banco. Outra coisa importante é aumentar o nível da sua conta GovBR para ouro, caso ainda não seja. Aí você pode fazer o reconhecimento facial, o que torna a identificação ainda mais segura contra possíveis fraudes. Habilite também a verificação em duas etapas. Com isso, toda vez que você entrar no GovBR, colocar o seu CPF e senha, o aplicativo GovBR vai gerar um código. Só depois que digitar esse código é que você terá acesso à plataforma. A verificação em duas etapas vai funcionar se você tiver a conta GovBR de nível prata ou ouro. Você ainda pode fazer a gestão dos dispositivos que acessam sua conta GovBR. Essa ferramenta permite o monitoramento de quais aparelhos e em que locais a sua conta foi acessada pela última vez. E o histórico da conta GovBR, do mesmo jeito, mostra todos os acessos, além dos atendimentos feitos na plataforma. Mais de 177 milhões de pessoas usam o GovBR e são mais de 13 mil serviços públicos digitais disponíveis. A plataforma abrange serviços federais, estaduais e municipais. Segundo o diretor do Departamento de Identidade Digital da Secretaria de Governo Digital do Ministério da Gestão, Hudson Mesquita, este ambiente do GovBR é seguro.
9: Não há registros de invasões ou de vazamento de dados na plataforma GovBR. O sistema possui diversas tecnologias e processos de monitoramento que garantem a segurança dos ambientes tecnológicos e a privacidade das pessoas.
8: Para saber como aumentar o nível de sua conta, fazer a verificação em duas etapas, habilitar a gestão de dispositivos, ver como baixar o aplicativo GovBR e tirar qualquer dúvida sobre a plataforma, acesse o site gov.br/conta. Também existem unidades de atendimento presencial do GovBR. Para saber se tem uma perto de você, acesse o site gov.br/presencial. Reportagem Carlos Oliveira.
2: Lidar com dinheiro não precisa ser um bicho de sete cabeças, e o aprendizado pode começar bem cedo na própria escola.
3: Para ajudar o ensino dentro das salas de aula, as secretarias de educação podem contar com material de apoio do FNDE. Saiba mais com Diego Freitas.
10: Secretarias estaduais e municipais de educação já podem acessar os materiais do projeto Educação Fiscal, Cidadania e Controle Social nas Escolas. Os conteúdos estão disponíveis no portal do Fundo Nacional de Desenvolvimento da Educação, FNDE. Os materiais podem ser utilizados em disciplinas, projetos pedagógicos locais e atividades de educação integral, observadas as definições de cada sistema de ensino. Segundo o Ministério da Educação, a proposta é apoiar o trabalho das redes da educação básica com conteúdos voltados à educação fiscal, ao orçamento público, à transparência e ao controle social. Os recursos pedagógicos e as informações sobre a adesão podem ser consultados na página do projeto, disponível em gov.br/FNDE. A adesão é voluntária. Diego Freitas, para a Voz do Brasil.
2: Termina amanhã, dia 25, o prazo para o envio de contribuições sobre a educação bilíngue de surdos no país.
3: As contribuições serão usadas para consolidar as diretrizes nacionais desta modalidade, para um ensino mais inclusivo e de maior qualidade.
5: Podem participar professores, gestores, profissionais da educação e qualquer cidadão interessado no tema. O professor universitário Emiliano Aquino, que é também pai e sobrinho de surdos, destaca a importância da participação da sociedade em torno deste tema.
11: Essas opiniões da sociedade constituem uma das fontes que ajuda os conselheiros a pensarem e a deliberarem. Isso é absolutamente fundamental para que a modalidade possa ter consequências nos sistemas de ensino, nas escolas.
5: A consulta pública vai embasar a elaboração das diretrizes curriculares nacionais da educação bilíngue de surdos, um norte para estados e municípios na expansão e na consolidação dessa modalidade de ensino. Alguns dos pontos abordados pelo documento são o uso da língua brasileira de sinais nas escolas, o ensino do português escrito como segunda língua, a formação de professores bilíngues e a produção de materiais didáticos específicos para estudantes surdos. Para contribuir, basta acessar a plataforma brasilparticipativo.presidencia.gov.br. Reportagem Thaís Antônio.
2: E você pode aprender inglês e espanhol pela internet na plataforma MEC Idiomas.
3: A ferramenta é voltada à aprendizagem do nível básico ao avançado.
2: Saiba como se inscrever com Thaísa Vitória.
12: Uma plataforma gratuita para estudantes iniciarem ou complementarem o aprendizado em línguas estrangeiras. Esse é o objetivo do MEC Idiomas, que oferece cursos de inglês e espanhol por meio do portal mecidiomas.mec.gov.br ou de aplicativo. Para acessar a ferramenta, é necessário fazer login com uma conta gov.br. O usuário deve escolher o idioma que quer aprender. Em seguida, pode realizar o teste de proficiência disponível, que avalia o grau de conhecimento, ou iniciar diretamente pelo nível básico. Depois, é só começar as aulas, realizar os exercícios propostos e avançar pelas unidades do curso. As aulas são organizadas em 6 níveis de aprendizado. Cada um deles reúne de 4 a 6 módulos, contendo entre 10 e 15 aulas. No total, estão disponíveis cerca de 800 aulas. Ao concluir um nível, o estudante recebe um certificado. Thaísa Vitória para a Voz do Brasil.
3: As férias de julho estão na reta final e o fim de semana promete ser de praias, piscinas, rios e lagos para crianças e adolescentes.
2: Mas, para garantir que a diversão não vire tragédia, a atenção com os pequenos precisa ser redobrada.
3: É amanhã, dia 25 de julho, é o Dia Mundial de Prevenção do Afogamento, uma data que reforça cuidados simples e que podem salvar vidas.
2: E a repórter Graziele Bezerra mostra o que pais e responsáveis devem fazer para proteger a garotada.
5: A babá Cassiane de Freitas aproveitou os últimos dias de férias para levar a filha Ruth Esther, de 8 anos, para brincar e nadar no Lago Paranoá, em Brasília. Mas em nenhum momento da brincadeira desviou a atenção da menina. Era um olho na cria e o outro também.
13: Ia ter bastante atenção, né? Porque criança cega a gente. Eu tenho muito medo também, por isso que eu deixo ela só no raso mesmo, porque a água é traiçoeira, né?
5: Nadar no lago é uma das brincadeiras preferidas da Ruth, que está sempre atenta para evitar acidentes na água.
14: Eu brinco de peixe, porque eu amo nadar. Eu tomo cuidado para mim não afogar, porque eu sou inteligente.
5: O Davi Lucas, de 13 anos, também aproveitou os últimos dias de férias na água, mas tudo com muita atenção e cuidado.
15: Eu sei nadar, mas não sou aquela pessoa que nada muito bem, e aí de vez em quando eu uso boia, mas como aqui eu estava com meu pai, né, ele estava tendo atenção e me olhando.
5: Dados do Ministério da Saúde apontam que dos cerca de 72 mil afogamentos ocorridos no Brasil entre 2010 e 2023, mais de 13 mil foram de crianças e adolescentes de 0 a 14 anos. Para os pequenos, entre 1 e 4 anos, essa é a segunda maior causa de mortes acidentais no país. E o afogamento em águas naturais, como rios e lagos, foi o mais frequente. Segundo o sargento Flávio Rosa, do Grupo de Operações Aquáticas do Corpo de Bombeiros do Distrito Federal, existem cuidados que precisam ser adotados para evitar que a diversão seja substituída por tragédia.
16: Em afogamento, a gente fala que água no umbigo é sinal de perigo, uma criança deve estar a um braço de distância do adulto responsável. A responsabilidade sobre a criança é do próprio responsável e não delegar isso jamais. Existe um tipo de boia que é mais eficaz, que é ela que vai no tórax da criança e vai nos braços. Mesmo com equipamento, a criança deve estar sob observação.
5: Para os adultos, o alerta do sargento é: se beber, não mergulhe.
16: Mais de 70% dos afogamentos têm influência da bebida alcoólica. Bebeu, interessante que não entre na água.
5: O Brasil tem uma política nacional de redução da morbimortalidade por acidentes e violências. O plano estabelece diretrizes para prevenir mortes e ferimentos causados por acidentes no país.
17: Entre as diretrizes dessa política está a promoção de práticas e comportamentos seguros e saudáveis para evitar que os afogamentos acabem em morte ou lesões físicas, como explica a médica do Hospital Universitário de Brasília, Thaís Mendonça Barbosa.
18: É importante que a gente determine quem é o guardião da vez, né? Quem que vai cuidar daquelas crianças que estão próximas à água e que essa pessoa tenha atenção total naquilo. Claro que saber nadar diminui o risco, mas a gente tem que lembrar que ele não elimina, né? Brincadeiras na água, essa criança pode engolir a água, ela pode bater a cabeça num salto. Por isso que mesmo crianças que sabem nadar precisam estar sob supervisão e a gente lembrar que tudo acontece em questão de segundos, né?
17: O socorro imediato pode salvar vidas em caso de afogamentos. As ocorrências devem ser comunicadas ao SAMU no 192 ou aos bombeiros no número 193. Reportagem Graziele Bezerra.
3: E hoje, sexta-feira, Luciana, tem dica para o final de semana. Que tal assistir de casa um filme brasileiro?
2: Acho uma ótima ideia, Ellen. E a dica que quem vai dar sou eu. É a plataforma pública de streaming Tela Brasil, que tem mais de 550 opções de produções.
3: É, além de produções infantis, tem alguns indicados ao Oscar, como O Que É Isso, Companheiro? E clássicos como Deus e o Diabo na Terra do Sol, de Glauber Rocha.
5: A produção nacional de cinema está disponível a qualquer pessoa, em qualquer lugar, na palma da mão. É o Tela Brasil, primeira plataforma pública de streaming do audiovisual brasileiro. São filmes premiados, documentários, produções infantis, obras musicais e animações, entre mais de 550 títulos no catálogo. E o acesso é gratuito, basta usar a conta gov.br. A plataforma apresenta ainda filmes brasileiros indicados ao Oscar, entre eles O Quatrilho, de Fábio Barreto, e O Que É Isso, Companheiro, de Bruno Barreto, além de sucessos de bilheteria, como Carandiru, de Hector Babenco, e Olga, de Jaime Monjardim. Também estão disponíveis clássicos do cinema brasileiro, como Deus e o Diabo na Terra do Sol, de Glauber Rocha, e A Hora da Estrela, de Suzana Amaral. Mais de 300 obras oferecem recursos, como legendas descritivas, audiodescrição e tradução em Libras. O aplicativo Tela Brasil está disponível para celulares e tablets com sistemas Android e iOS e na versão para computadores no endereço telabrasil.cultura.gov.br. Daniele Popov para A Voz do Brasil.
2: As agências do INSS terão mais de 13 mil vagas de atendimento nesse fim de semana em todas as regiões do país.
3: Os atendimentos serão destinados à realização de perícias médicas e avaliações sociais, etapas obrigatórias para concessão de benefícios.
2: Para ser atendido, o cidadão precisa agendar pelo site ou aplicativo Meu INSS, ou então pelo telefone na central 135.
3: E essas foram as notícias do governo federal.
2: Uma realização da Secretaria de Comunicação Social da Presidência da República.
3: Com produção da empresa Brasil de Comunicação.
2: Fique agora com as notícias do Poder Judiciário e do Congresso Nacional. Boa noite e um bom fim de semana.
3: Boa noite e até segunda-feira.
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21: No Tribunal Constitucional de Portugal, o presidente do STF defende criação de rede de cortes constitucionais em defesa da independência judicial.
22: Para o STJ, é assédio de consumo a visita não solicitada a idosos para oferecer empréstimo consignado.
21: Tribunal Superior do Trabalho apoia a campanha de combate ao tráfico de crianças e adolescentes pela internet.
22: Boa noite, eu sou Marcela Luiz.
21: E eu sou Walter Lima.
22: O presidente do Supremo Tribunal Federal, ministro Edson Fachin, defendeu nesta sexta-feira, em Lisboa, a criação de uma rede de cortes constitucionais da América Latina, do Caribe e da Península Ibérica.
21: A proposta foi apresentada durante uma visita institucional ao Tribunal Constitucional de Portugal, com o objetivo de fortalecer a cooperação entre os tribunais na defesa da democracia, do Estado de Direito e da independência do Judiciário. Marcelo Della Libera.
0: O presidente do Supremo fez um balanço da agenda de sexta-feira em Portugal e destacou os avanços nas relações entre as instituições de justiça dos países de língua portuguesa.
1: Tivemos dois encontros muito produtivos. O primeiro com o Conselho Superior da Magistratura de Portugal, no qual discutimos integrações institucionais muito importantes. O segundo encontro que tivemos foi com o senhor presidente do Tribunal Constitucional Português e nós levamos a ele a nossa preocupação para criar e desenvolver uma rede na comunidade dos países de língua portuguesa de defesa da autonomia e da independência judicial.
0: Durante a agenda, também foi anunciada a primeira edição do curso Justiça 4.0. A formação será realizada em novembro no Supremo Tribunal Federal e reunirá representantes da comunidade dos países de língua portuguesa.
22: Para o STJ, é assédio de consumo a visita domiciliar de correspondentes bancários a aposentados e pensionistas do INSS sem solicitação para oferecer empréstimos consignados.
21: Essa prática é proibida pelo Código de Defesa do Consumidor. Fátima Uchoa.
4: O Ministério Público do Maranhão ajuizou ação civil pública após denúncias de assédio de consumo em Timbiras. A terceira turma do STJ manteve a decisão da Justiça Maranhense que condenou instituições financeiras a não realizarem visitas à casa de idosos para oferecer empréstimos consignados quando o serviço não tiver sido solicitado. Segundo a ministra relatora Nancy Andrighi, considerando a hipervulnerabilidade do idoso, a visita domiciliar não solicitada reduz drasticamente a margem de reflexão, pressionando a aceitação imediata do serviço.
22: Tribunal Superior do Trabalho apoia campanha de combate ao tráfico de crianças e adolescentes pela internet.
21: Este ano, a iniciativa foca na conscientização sobre os riscos das redes sociais. Marla Lacerda.
23: A campanha O Tráfico de Pessoas é Real quer conscientizar pais, mães, professores e sociedade sobre os perigos que sites e redes sociais oferecem. Um alerta sobre conversas aparentemente inocentes em ambientes virtuais, mas que, na verdade, terminam em aliciamento de vítimas. Mais de 3 milhões por ano. A campanha faz parte do projeto Liberdade no Ar, que desde 2022 conta com o apoio da Justiça do Trabalho na divulgação de vídeos e banners de conscientização.
22: Justiça determina que vereador de Joinville, em Santa Catarina, e outro réu removam vídeos ofensivos publicados em redes sociais.
21: A ação foi apresentada pelo Ministério Público Federal. Vanessa Pereira.
24: Segundo a ação, os vídeos publicados por um vereador de Joinville, em Santa Catarina, e por outro réu, contém mensagens discriminatórias e ofensivas contra moradores de comunidades periféricas, migrantes e beneficiários de programas sociais. Com isso, a Justiça Federal em Florianópolis determinou que os réus removam os conteúdos do ar em até 24 horas e que a empresa Meta retire os links das publicações do ar em até 48 horas, sob pena de multa.
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21: Boa noite.
22: E um bom fim de semana.
21: E até segunda-feira.
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26: Eu sou Humberto Pinheiro e estes são os destaques de hoje do Jornal do Senado, que começa agora. Acordo entre Mercosul e União Europeia é destaque da pauta internacional do Senado. Lei garante crédito a empresas afetadas pela crise no comércio externo. Aprovada pelo Senado, lei garante meia entrada na Copa do Mundo Feminina de 2027. Boa noite. O acordo de livre comércio entre o Mercosul e a União Europeia foi o principal destaque da pauta internacional do Senado no primeiro semestre. Após 26 anos de negociações, os senadores aprovaram o acordo provisório de comércio entre os dois blocos. A medida abre caminho para a formação de uma das maiores áreas de livre comércio do mundo, com um mercado de mais de 700 milhões de consumidores. Mais informações com o repórter Pedro Pincer.
6: O texto prevê redução de tarifas para 91% dos produtos importados pelo Mercosul e 95% dos produtos importados pela União Europeia. O acordo criará uma das maiores áreas de livre comércio do mundo, ligando os dois blocos em um mercado de mais de 700 milhões de pessoas. Entre os pontos positivos estão o aumento das exportações agrícolas, maior acesso a equipamentos e maquinários europeus, atração de investimentos e modernização industrial. A senadora Tereza Cristina, do Progressistas de Mato Grosso do Sul, deu mais detalhes sobre o tratado.
7: E o acordo, ele é muito amplo, ele trata de compras governamentais, investimentos, ele trata do setor financeiro, produtos do agro que vão ter acesso ao mercado europeu com alíquotas mais baratas e também o que nós vamos receber de lá. É uma coisa de mão dupla o acordo, não só o que nós exportamos e o que nós vamos importar de lá.
6: Outro acordo de livre comércio considerado importante foi o firmado entre o Mercosul e Singapura. Pelo texto, o país asiático concederá isenção tarifária imediata e integral à totalidade de produtos exportados pelo Mercosul. Já o bloco sul-americano se compromete a eliminar progressivamente, em até 15 anos, as tarifas incidentes sobre 95,8% dos produtos do país asiático, o que corresponde a 90,8% do total do valor atualmente importado. Outros tratados internacionais aprovados dizem respeito à proteção de direitos do consumidor em contratos do Mercosul e projetos de coprodução cinematográfica com a França e com a China.
26: Foi sancionada a lei que cria linhas de crédito para empresas afetadas pelas crises do comércio internacional. A medida prevê até 15 bilhões de reais em financiamentos para exportadores de outros setores da economia. O objetivo é ampliar o acesso ao crédito, preservar a competitividade das empresas brasileiras e reduzir os impactos de instabilidade no mercado externo. Repórter Patrícia Oliveira.
8: A nova lei busca reduzir o impacto do aumento das tarifas sobre produtos brasileiros. Poderão ter acesso ao crédito empresas da indústria, da agropecuária, da pesca, da aquicultura, da mineração e também cooperativas e associações. Os recursos podem ser usados para capital de giro, compra de máquinas e equipamentos e modernização da produção. O presidente da Comissão de Relações Exteriores, senador Nelsinho Trade, do PSD de Mato Grosso do Sul, defende a atuação coordenada das instituições brasileiras.
9: Precisamos entender se os instrumentos criados são suficientes para enfrentar uma situação como essa e, se necessário, discutir aperfeiçoamento, sempre com base em critérios técnicos e na proteção da economia brasileira.
8: O governo prevê que o novo tarifaço vai atingir 18% das exportações brasileiras para os Estados Unidos.
26: A Comissão de Constituição e Justiça aprovou neste ano um pacote de propostas voltadas à eficiência do Poder Judiciário, à modalidade administrativa, à segurança de servidores essenciais e à regulação de direitos civis. Entre as matérias estão o estabelecimento de barreiras contra a sobrecarga processual em tribunais superiores, a tipificação de novos crimes qualificados e o endurecimento das normas contra a lavagem de dinheiro no país. A reportagem é de Bruno Lourenço.
10: A Comissão de Constituição e Justiça votou neste primeiro semestre restrições para o uso de dinheiro em espécie para a compra de imóveis, a autorização para que servidores públicos sejam MEIs e iniciativa que define critérios objetivos para a concessão da assistência judiciária gratuita. Os senadores chancelaram ainda a regulamentação do chamado filtro de relevância para a admissão de recursos especiais direcionados ao Superior Tribunal de Justiça. O relator da matéria, senador Sérgio Moro, do PL do Paraná, enfatizou que o acúmulo de processos nas cortes superiores inviabiliza uma justiça de qualidade.
11: Porque o acesso em demasia aos tribunais superiores, pelo acúmulo, de milhares de processos nessas cortes acaba dificultando a porta de saída. E o cidadão quer ver o final do processo.
10: A CCJ também aprovou no semestre a criminalização do exercício ilegal da medicina veterinária e o projeto que agrava as punições para crimes cometidos contra profissionais das áreas de saúde e de educação no exercício das funções. A comissão estabeleceu ainda regras de custódia compartilhada de animais de estimação em casos de dissolução conjugal. Fixou o prazo máximo de 5 anos para regularização e reordenamento de fios aéreos em postes pelas empresas de telefonia e energia e assegurou a equiparação de direitos de agentes indígenas de saúde e de vigilância sanitária aos agentes comunitários.
26: Apesar de reconhecer que o acesso à educação foi ampliado nas últimas décadas, o senador Confúcio Moura, do MDB de Rondônia, lembrou que é preciso garantir permanência dos alunos nas escolas, evitando a evasão e que haja aprendizagem efetiva. Para que isso ocorra, argumentou, é necessário valorizar os professores. Confúcio Moura também destacou que a melhoria da educação depende da continuidade das políticas públicas relacionadas ao setor e da redução das desigualdades entre as regiões do país.
12: Já não se trata apenas de garantir acesso, temos que garantir a permanência do aluno na sala de aula, a aprendizagem efetiva do aluno, a formação que prepare o cidadão para a vida. É aí que está o segredo, o nó da questão.
26: A FIFA começou a receber o cadastro de interessados em comprar ingressos para a Copa do Mundo Feminina de 2027, que será realizada no Brasil. Lei aprovada pelo Congresso Nacional garante o direito à meia entrada para estudantes, idosos, jovens de baixa renda e pessoas com deficiência. O benefício vale para todos os jogos disputados no país e busca ampliar o acesso do público ao maior torneio do futebol feminino. Mais detalhes com Rodrigo Rezende.
13: O cadastro para receber informações sobre a compra dos ingressos para a Copa do Mundo Feminina de 2027 já começou. As informações estão no site fifa.com. A lei com as regras para a Copa de 2027, aprovada pelo Congresso, garante uma carga de ingressos com preços pela metade para estudantes, pessoas com mais de 60 anos e jovens de baixa renda com até 29 anos cadastrados no CadÚnico. O senador Romário, do PL do Rio de Janeiro, destaca que o evento de 2027 terá um legado importante e se aproveitará da estrutura construída para a Copa de 2014.
14: Estamos falando de jovens e crianças que certamente irão se inspirar com as atletas e com a festa nos estádios. Estamos falando também do turismo e dos recursos da economia que serão gerados.
13: 8 cidades brasileiras serão sedes da Copa do Mundo em 2027. São elas: Rio de Janeiro, São Paulo, Belo Horizonte, Recife, Fortaleza, Salvador, Brasília e Porto Alegre.
26: Com trabalhos técnicos de João Lira, o Jornal do Senado fica por aqui. Acompanhe agora as notícias do Tribunal de Contas da União e da Câmara dos Deputados. Boa noite e um bom fim de semana.
15: Minuto do TCU.
16: O Tribunal de Contas da União avaliou a política que busca garantir o acesso da população aos serviços postais em todo o país. O objetivo é assegurar que cartas e encomendas continuem chegando a todos os brasileiros, inclusive em regiões mais distantes. A auditoria apontou que os serviços postais continuam sendo essenciais, principalmente para moradores de áreas rurais e locais de difícil acesso. Nessas regiões, eles também garantem o acesso da população a documentos, medicamentos e outros serviços importantes. O TCU identificou desafios como dificuldades de financiamento, falhas no acompanhamento da qualidade dos serviços e necessidade de melhorar o planejamento. Por isso, o tribunal recomendou medidas para fortalecer a gestão, aumentar a transparência e garantir a continuidade dos serviços em todo o Brasil. Saiba mais em tcu.gov.br.
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27: Câmara aprova atendimento permanente para mulheres vítimas de violência.
28: Comissão limita a autoria de obra artística com uso de inteligência artificial.
27: Projeto prevê medidas para enfrentar os impactos climáticos nas escolas.
28: Plenário pode votar medida que impede fim repentino de jogos eletrônicos.
0: Boa noite. Já pode entrar na pauta de votações do plenário projeto que obriga empresas de jogos eletrônicos a avisarem antes de retirarem o produto do mercado. O repórter Antônio Vital tem os detalhes da proposta.
1: Ganhou o regime de urgência e pode ser votado no plenário da Câmara, projeto que pretende acabar com um dos principais motivos de queixas de jogadores de videogames, que é a retirada do produto do ar pela empresa desenvolvedora sem que haja um aviso prévio ou até mesmo a chance de manter o game em um servidor próprio, disponível para quem quiser. Hoje, diversos videogames vendidos no mercado, na verdade, não passam de uma licença que dá direito aos compradores a acessarem o conteúdo online sem que o jogo possa ser baixado no computador. Isso significa que, quando a empresa decide retirar o produto do mercado, os jogadores que pagaram pela licença ficam sem acesso ao game. O projeto que ganhou o regime de urgência foi apresentado pela deputada Jandira Fegali, do PCdoB do Rio de Janeiro, e prevê obrigações para as empresas desenvolvedoras dos jogos. Obriga, por exemplo, que os consumidores sejam avisados com antecedência de 180 dias antes da retirada do produto e determina que os jogos fiquem disponíveis por pelo menos 2 anos antes de serem descontinuados. Os jogadores terão ainda o direito de serem informados se estão comprando um jogo que pode ser baixado no computador ou apenas uma licença para acesso online ao produto. Nesse caso, o fornecedor do jogo terá ainda que disponibilizar uma versão alternativa do jogo sem custos extras ou devolver o dinheiro pago, corrigido, quantia proporcional ao tempo de uso do produto. Segundo a autora do projeto, Jandira Fegali, as medidas foram sugeridas por comunidades de jogadores e complementam as regras do marco legal da indústria de jogos eletrônicos, uma lei aprovada em 2024. Além das obrigações das empresas, a proposta cria um fundo para preservação e fomento dos jogos eletrônicos. Os recursos serão destinados à preservação, catalogação, restauração e disponibilização pública dos jogos nacionais considerados relevantes, o que será feito em parceria com o Instituto do Patrimônio Histórico e Artístico Nacional, o IFAM. O regime de urgência foi aprovado de maneira simbólica pelo plenário. O deputado Kim Kataguiri, do Missão de São Paulo, defendeu as medidas previstas para evitar que o consumidor compre uma licença achando que está adquirindo um jogo, mas ele criticou a criação do fundo.
2: Os jogadores não estão pedindo a criação de um fundo público, os jogadores não estão pedindo que o IFAM faça qualquer regulamentação. A demanda é simplesmente corrigir uma falha de mercado, assimetria de informação. A empresa sabe quando vai encerrar o servidor, a empresa sabe até onde vai manter as suas atividades, mas não esclarece isso para o consumidor. A empresa sabe que não está vendendo o jogo, a empresa sabe que está vendendo licença, mas não deixa isso claro para o consumidor.
1: O projeto proíbe a venda de qualquer jogo eletrônico que não possa ser utilizado pelo consumidor de forma independente após o encerramento do serviço, com exceção daqueles oferecidos por meio de assinatura, e desde que isso esteja claro no contrato. A punição para a empresa que não obedecer às regras é multa que pode ser de 1% do faturamento bruto ou R$500 mil. Com o regime de urgência, o projeto pode ser votado a qualquer momento no plenário da Câmara, sem passar pela análise das comissões permanentes da Casa. Da Rádio Câmara, de Brasília, Antônio Vital.
3: Previdência.
28: Sérgio Brito, do PSD da Bahia, pede urgência na votação do projeto que regulamenta a aposentadoria especial dos agentes comunitários de saúde e dos agentes de combate às endemias. Ele lembra que a medida beneficia mais de 400 mil profissionais e reconhece o trabalho realizado para melhorar a atenção básica.
4: Esses profissionais estão todos os dias nas ruas, enfrentando sol, chuva, doenças e situações de risco para cuidar da saúde da nossa população. Eles são a porta de entrada do SUS e merecem reconhecimento. O projeto garante uma aposentadoria mais justa, aos 52 anos de idade para os homens e 50 anos para as mulheres, com pelo menos 20 anos de efetivo exercício na função, além de assegurar integralidade e paridade nos benefícios.
0: Sérgio Brito lembra ainda que o texto estabelece regras para os servidores que exerceram parte da carreira em outras atividades. Para ele, a proposta representa um ato de justiça e fortalece o SUS ao valorizar os profissionais responsáveis pela prevenção de doenças e pelo cuidado das famílias.
3: Agricultura.
28: O governo federal editou uma medida provisória como parte do acordo com o Congresso e o setor agropecuário para buscar soluções para a dívida agrícola. A repórter Silvia Munhato traz mais informações sobre o texto enviado pelo Executivo.
3: A Câmara analisa a medida provisória que autoriza a criação de linhas de crédito rural para recomposição de dívidas de produtores rurais e cooperativas afetados por eventos climáticos adversos ou pela redução nos preços de comercialização de seus produtos. O texto é fruto de um acordo entre o governo, representantes do setor e parlamentares, anunciado pelo presidente da Câmara dos Deputados, Hugo Mota. O deputado Alceu Moreira, do MDB do Rio Grande do Sul, da Frente Parlamentar da Agropecuária, disse que o setor teve que ceder nas suas reivindicações, mas que o acordo foi bom, porque sinalizou para a criação de um fundo garantidor que poderá reduzir custos de forma mais permanente.
5: Porque o fundo garantidor reduz o risco de quem financia. Se nós tivermos outro problema climático, o fundo garantidor vai conseguir indenizar as lavouras pela perda, o que significa dizer que o seguro agrícola virá logo depois, será muito mais barato, porque ele terá menos risco de indenização pela incidência do prejuízo.
3: Segundo o governo, a medida provisória deverá permitir a renegociação de mais de 100 bilhões de reais em dívidas, com um impacto anual nas contas públicas inferior a 4 bilhões de reais. Para ter acesso aos benefícios, produtores rurais e cooperativas devem ter registrado entre 2019 e 2025 perdas em duas ou mais safras, que resultaram na redução de, no mínimo, 30% da renda bruta esperada. Os encargos financeiros ficarão entre 6% ao ano e 12% ao ano, dependendo do porte do produtor. O prazo de reembolso será de até 8 anos, com carência de 2 anos para o pagamento da primeira parcela do principal. A medida provisória ainda permite que os bancos prorroguem por até 30 dias o vencimento das operações de crédito de produtores que estavam adimplentes até o dia 14 de julho. Da Rádio Câmara de Brasília, Silvia Minhar.
17: Desenvolvimento Regional.
0: Projeto de Hildo Rocha, do MDB do Maranhão, obriga os estados e a União a informarem as câmaras de vereadores sobre a execução de obras e serviços nos municípios. Ele explica que a ideia é ampliar a transparência e permitir que os vereadores acompanhem investimentos feitos com recursos públicos.
19: O governo federal, eles têm executado obras diretamente nos estados e nos municípios. E os estados também. Tem estado que até reforma de praça fazem. Entretanto, os vereadores, eles não têm acesso a essas informações. A União chega lá, o governo federal, através de algum órgão do governo federal, executa a obra e o vereador fica sem saber o que é que está acontecendo ali. Da mesma forma, o governo do estado chega no município, executa a obra e faz o serviço. E os vereadores ficam sem saber.
28: Pelo texto, devem ser repassadas informações como valor da obra, fonte dos recursos, prazos e identificação do órgão executor ou da empresa contratada. Hildo Rocha acrescenta que a medida prevê punição para quem deixar de comunicar as ações ao Legislativo Municipal.
17: Educação.
0: Avança na Câmara projeto que prevê medidas para enfrentar os impactos climáticos nas escolas. A repórter Júlia Lopes traz mais informações sobre a proposta.
20: A Comissão de Educação da Câmara dos Deputados aprovou um projeto que estabelece diretrizes para reduzir os efeitos das mudanças climáticas no ambiente escolar, como ondas de calor e chuvas intensas. A proposta prevê ações de adaptação e educação ambiental nas unidades de ensino, além de medidas para garantir conforto térmico em salas de aulas e áreas comuns. Para a autora do projeto, deputada Sâmia Bonfim, do PSOL de São Paulo, adaptar as estruturas das escolas às mudanças climáticas é fundamental.
21: As escolas elas precisam estar adaptadas para que o direito à educação seja assegurado, para que os alunos possam aprender e para que os trabalhadores da educação possam trabalhar, porque senão é inviável, é impossível. E aí o projeto propõe iniciativas e diretrizes para que haja mudança da estrutura, da arquitetura, instalação de ar-condicionados, ventiladores, arborização, ou seja, é uma meta mesmo, uma construção de escolas em que a infraestrutura considere as questões climáticas também.
20: No texto proposto pela relatora, deputada Silvia Cristina, do PP de Rondônia, haverá mudanças na Lei de Diretrizes e Base da Educação para garantir que seja de responsabilidade do poder público realizar instalações escolares adequadas ao clima de acordo com cada região. Segundo a relatora, não é necessário alterar regras sobre o uso de recursos da educação. Ela explicou que os investimentos para a adaptação das escolas já podem ser feitos com base na legislação atual. dados do Censo Escolar de 2023 mostram que apenas 3 em cada 10 salas de aula da rede pública têm climatização. Isso significa que cerca de 70% ainda não contam com esse tipo de estrutura. Na rede privada, o índice de salas climatizadas chega a 47%. Ainda segundo o levantamento, cerca de 7.500 escolas não têm acesso à água potável e mais de 3.200 não contam com nenhuma fonte de água. Da Rádio Câmara de Brasília, Júlia Lopes.
6: O projeto que propõe medidas para a redução dos efeitos climáticos nas escolas ainda será analisado pelas comissões de desenvolvimento urbano, finanças e tributação e Constituição e Justiça.
7: Saúde.
0: A Câmara aprovou e já encaminhou ao Senado o projeto de Jorge Sola, do PT da Bahia, que permite a dispensa de licitação para aquisição pelo SUS de medicamentos da empresa brasileira de hemoderivados e biotecnologia, a Hemobras.
6: O deputado explica que a medida agiliza o acesso aos produtos, reduz entraves administrativos e fortalece a produção nacional. Jorge Sola acrescenta que a proposta garante o abastecimento do SUS e preserva o caráter público da produção desses medicamentos por meio da Hemobras.
8: É bom lembrar que a Hemobras produz hemoderivados a partir do plasma excedente coletado na rede de banco de sangue do SUS. E no Brasil, a nossa Constituição proíbe a comercialização do sangue e de todos os tecidos e órgãos. Então, não é possível uma empresa privada produzir hemoderivados no Brasil, porque sangue no Brasil não é mercadoria, sangue não pode gerar lucro. Por isso foi criada a Hemobras e por isso que a dispensa de licitação é extremamente coerente.

0: Podemos, de São Paulo, destacou que o uso de inteligência artificial deve ser equiparado a outras ferramentas usadas no processo criativo, como, por exemplo, pincéis e tintas utilizados por um artista plástico.
1: O uso de ferramentas de IA não pode ser considerado de forma diferente do emprego de qualquer outra ferramenta utilizada para a criação de obras, sejam elas físicas, analógicas ou digitais.
0: Segundo o projeto, a inteligência artificial pode ser usada como instrumento, mas não pode ser considerada autora de uma obra. Por exemplo, um escritor que utiliza um programa de IA para ajudar na elaboração de um texto continua sendo autor. Já conteúdos gerados automaticamente sem participação criativa humana relevante não terão autoria reconhecida. Na justificativa da proposta, o autor esclarece que a criação intelectual é um ato profundamente humano, que reflete a individualidade, a personalidade e a criatividade do autor. Atributos que sistemas de IA, por mais avançados que sejam, não possuem. O relator, o deputado Davi Soares, ressaltou que a medida pretende proteger os criadores e evitar impactos no mercado cultural, como a produção em massa de conteúdos automatizados e a concentração no setor devido ao rápido avanço tecnológico.
1: Entretanto, a velocidade da evolução desses sistemas, a massificação do uso, exige uma resposta legislativa mais rápida, sob pena de estar sendo criada uma insegurança no ambiente de trabalho de artistas para os negócios de editores.
0: Agora, o projeto que assegura a humanos os direitos autorais de obras produzidas com o uso de inteligência artificial segue para análise na Comissão de Cultura. Da Rádio Câmara de Brasília, Sofia Peçanha.
2: Justiça.
3: Paulo Soares, do Podemos de São Paulo, apresentou o projeto de lei que cria o crime de corrupção sistêmica na legislação brasileira. O texto prevê punições para agentes públicos envolvidos em esquemas ilegais de desvio de recursos do contribuinte.
4: É fundamental que a gente possa penalizar, criminalizar o que eu chamo de corrupção sistêmica, ou seja, incluir no Código Penal um dispositivo que possa colocar na cadeia para valer, desde o político, aquele com o mandato, até o seu assessor que tenha participado de alguma maneira dos esquemas de corrupção. Ou seja, é o interlocutor que foi chamar um prefeito, um vereador, uma empresa terceirizada para fazer parte da esquema. Todos os agentes envolvidos nos esquemas de corrupção precisam ser penalizados e com cadeia. Inclusive, prevê penas pesadas, mais de 20 anos de prisão, no caso, por exemplo, de políticos com mandato.
5: Paulo Soares explica que o projeto amplia a responsabilização de todos os envolvidos em esquemas de corrupção e prevê penas mais rigorosas para esses crimes. Ele afirma que a proposta fortalece o combate à corrupção e aumenta a transparência na administração pública.
2: Segurança Pública. A Câmara aprovou a oferta de canais de atendimento permanentes para mulheres vítimas de violência. A repórter Paula Bittar acompanhou a votação.
6: A Comissão de Constituição e Justiça da Câmara aprovou um projeto que determina a oferta permanente e gratuita de canais telefônicos e virtuais de atendimento para mulheres em situação de violência doméstica e familiar. O texto aprovado prevê que esses canais funcionem 24 horas por dia, todos os dias da semana, com profissionais capacitados para receber notícias de infrações penais, orientar as vítimas e encaminhá-las à rede de apoio. A proposta também estabelece que deverão ser elaborados relatórios mensais a partir dos dados coletados para subsidiar políticas públicas. A relatora do projeto na comissão, deputada Lídice da Mata, do PSB da Bahia, comentou a importância de reforçar a legislação de combate à violência contra mulheres.
7: Muitas vezes o primeiro pedido de ajuda acontece por telefone ou pela internet. Garantir que esses canais funcionem 24 horas por dia, todos os dias, de forma ininterrupta, faz com que a garantia, a proteção à mulher, ela possa ser efetiva. Que esses profissionais que funcionam nesses serviços sejam profissionais capacitados, significa ampliar o acesso à proteção e salvar vidas. Fortalecer a Lei Maria da Penha é reafirmar que o Estado não pode tolerar nenhuma forma de violência contra a mulher.
6: A proposta que determina a oferta permanente e gratuita de canais telefônicos e virtuais de atendimento para mulheres em situação de violência doméstica e familiar já pode seguir para o Senado, a menos que haja recurso para análise pelo plenário da Câmara. Da Rádio Câmara de Brasília, Paula Bittar.
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2: Eimon, do PT do Rio de Janeiro, apresentou projeto que obriga síndicos de condomínios a comunicar às autoridades casos de suspeita de violência contra mulheres, crianças, idosos e animais. O objetivo é ampliar o enfrentamento da violência nos espaços residenciais.
3: Nos condomínios, muitas vezes, a gente tem aquela expressão: em briga de marido e mulher, ninguém mete a colher. A gente se posiciona sim. Então, esse nosso projeto diz que, em caso de suspeita de violência contra mulheres nos condomínios, contra pessoas idosas nos condomínios, contra crianças nos condomínios e também violência contra animais, portanto, a violência pet, os síndicos desses condomínios, eles têm a obrigação de se reportar às autoridades para que as investigações sejam feitas para a gente barrar esta violência.
4: Raymond argumenta que o projeto não transforma o síndico em agente policial, mas atribui a ele a responsabilidade de proteger os condôminos. Para o deputado, a medida facilita a atuação de órgãos de proteção, como conselhos tutelares, delegacias especializadas e serviços de assistência social.
2: Termina agora o Jornal Câmara dos Deputados, produzido pela Rádio Câmara, com trabalhos técnicos de Everson Onani e apresentação de Luciana Vieira e José Carlos Andrade. Uma ótima noite para você.
4: A Voz do Brasil está de volta na segunda-feira. Uma boa noite e um bom fim de semana.
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6: 10:03.

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3: 10:36.

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2: 11:28.

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1: 11:45.

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0: Obrigado, obrigado, Zé.
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2: 91.7. 1 e 11.

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3: 1:40.

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1: 1:50.

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1: 2 horas.
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2: 12:18.
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1: 12:43.

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1: 3:53.

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1: 4 horas.
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2: 4 e 17.

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2: 4h26.
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1: 4:48.

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1: 4h56.

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3: 5:50.

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1: Z12.
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0: devido ao sucesso da música Peito Apaixonado, nós do San Marino resolvemos gravar mais uma música em homenagem a todos vocês de casa, é ou não é, Negão?
1: É claro, Magrão, e a gente canta pra vocês.
0: Então, gente, chegando, foto 3x4 pra gente cantar assim pra vocês.

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1: 6:24.
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2: 6h39.
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0: Muitas vezes, familiares recebem o nosso pior, enquanto estranhos recebem o nosso melhor. Esquecemos que o verdadeiro amor se nutre na rotina e na paciência diária com aqueles que compartilham a vida.
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2: 6h48.
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3: 71.
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1: 713.
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1: 7h26.
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1: 7h40.
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9: Vai ter aquela choradinha, né? Essa é doída, hein?

0: Gustavo Lima.
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2: 7h48. 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
3: 757.
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2: 8 horas.
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5: Bom dia aos nossos ouvintes, iniciando o nosso Farma em Forma de hoje, o último do mês de julho, tá passando muito rápido. E hoje vamos aí trazer um tema que lhe acontece esse problema tanto no frio quanto no calor, mas claro que no frio, eu sempre falo, alguns tipos de dores ficam mais insistentes, mais exacerbados, e a gente vai saber o porquê. Nosso tema de hoje é dor no nervo ciático. Bom dia, Helder.
6: Bom dia, Márcia. Bom dia, ouvintes de casa. Mais um sábado com você nesta manhã. Hoje já dia 25. Olha, é verdade, Márcia. Passou rápido esse período. A gente estava naquela expectativa da Copa do Mundo. A Copa do Mundo de futebol já foi, né? Agora, volta os olhares para as eleições, né? Que a gente vai ter eleições aí para este ano e já começa esta movimentação mais próxima das datas. A início de agosto já tem o calendário eleitoral também para cumprir os prazos. Então, agora volta nosso olhar para isso. O Campeonato Brasileiro voltou, já tem futebol acontecendo, a movimentação segue, né? Inclusive aqui nas nossas comunidades também, com as festas, com as programações. Um grande abraço para você que está aí se preparando. Amanhã tem evento em promoção e na sua comunidade. Bom trabalho, uma boa festa, uma boa organização. Vamos para o tema então, Marcia. O problema de hoje, essa dor ciática, a gente escuta demais, né? Muitas reclamações, a gente conhece pessoas, até familiares nossos, amigos bem conhecidos, que tem também essa reclamação. O que é essa dor no ciático?
5: Dor no ciático, dor ciática, dor asiática, que a gente ouve falar também, ciatalgia. Todos esses nomes definem a dor que acontece por compressão de um nervo específico, chamado nervo ciático. O nervo ciático, ele inicia na parte lá inferior da coluna, desce pela perna e vai até o pé, é um nervo muito extenso. Por isso que a pessoa com dor no ciático vai reclamar de uma dor que começa no meio ali da região do glúteo, né, do bumbum, geralmente só em uma perna, e essa dor parece um elástico que está sendo estirado, né, repuxado dentro da perna, descendo até o pé. Pode ser dor na parte de trás do bumbum até a perna, ou então uma dor que vai descer pela lateral da coxa e da perna. Algumas pessoas vão sentir até dor no pé.
6: Esse nervo, Marcia, ele tem alguma função especial?
5: Sim, todos os nossos nervos são responsáveis pelo controle da sensibilidade e controle de diversos músculos, possibilitando os movimentos em todas as regiões do nosso corpo.
6: Além da dor, que é bastante incômoda, aparece algum outro sintoma?
5: A pessoa pode reclamar de sensação estranha, como uma perna dormente, formigamento, além dessa dor contínua.
6: E como que é essa dor? Ela é muito forte? A pessoa consegue andar?
5: Na maioria dos casos, né, a dor vai começar forte e a pessoa pode caminhar com dificuldade, às vezes até meio mancandinho, e algumas semanas tende a ir diminuindo. Veja bem o que eu disse, em algumas semanas. Por isso a crise de dor no ciático é uma crise de dor prolongada.
6: E existe cirurgia para quem tem essas crises, Márcia?
5: Mesmo que a dor seja forte durante as crises, a cirurgia só vai ser indicada quando a pessoa perde muito da força muscular ou quando começa a ter alterações no aparelho urinário e nos intestinos, tudo provocado pela compressão, aperto desse nervo.
6: Mas o que causa esse aperto no nervo?
5: Na maioria dos casos, vai existir uma hérnia de disco, né? Uma saliência que sai dos discos intervertebrais, para a gente entender o que é isso. Existe uma bolsinha de amortecimento entre as vértebras da nossa coluna, né? Os nossos ossos que são empilhados ali na coluna, tem uma bolsinha de amortecimento entre eles. E essas bolsinhas, elas permitem mobilidade e absorvem choques contra a coluna. Aí, quando um pedaço dessa bolsinha vaza para fora, é um processo que a gente chama de extrusão. Esse pedacinho vai comprimir, né, pressionar a raiz do nervo ciático. E isso vai provocar uma inflamação no local, gerando dor e todos os outros sintomas que eu já comentei. E claro, você está pressionando um nervo. O nervo, como eu falei, é responsável pela condução aí de vários movimentos e também a sensibilidade. Aí é claro que a dor vai vir muito forte. Mas também pode acontecer por causa de bico de papagaio, né, chamado de esporão ósseo ou osteófito, que é um pedacinho de osso que cresce para fora e também começa a apertar a raiz no nervo ciático. Vai gerar essa inflamação no local. Mais raramente, a gente pode ter também a compressão do nervo causada por anomalias no músculo, um tumor, alteração devido ao diabetes, artrose, ou então grávidas podem ter no ciático, que acontece porque o nervo foi comprimido.

0: comprimido devido à retenção de líquidos com inchaço. Facilmente a grávida pode ter, né? Ainda mais em períodos de muito calor. Então a gente pode ter, como eu falei, crises de dor no ciático, tanto no frio quanto no calor.
1: E como que o médico ele faz esta avaliação?
0: Através dos sintomas relatados, né, pelo exame físico, com o médico avaliando a região dolorida, e ainda pode contar com a ajuda, né, de exames de imagem, como ressonância ou tomografia.
1: Aquela pessoa, Márcia, que já tem problema, eu estou com dor na coluna, já tem, né, esse problema, esse diagnóstico, pode também ter dor no ciático?
0: Pode acontecer sim, aí é chamado de lombociatalgia, quando a dor na lombar acontece junto com a dor ciática, que a gente já comentou, que vai atingir apenas uma das pernas, né, descendo pela nádega, lateral, ao trás da coxa e obrigatoriamente vai descer pelo joelho até a perna e o pé.
1: Então, para diferenciar, se não doer lá até o pé, não é dor no ciático.
0: Exato. Para ser uma dor ciática, ela tem que correr até o pé. Então, tem pessoas que dizem que tem dor no pescoço, dor no ombro e dizem, acho que é dor no ciático, mas não é. A gente já viu que o nervo ciático corre do bumbum para até o pé. Então, não tem como doer lá em cima. Doer pode doer, mas daí é causado por outro tipo de inflamação em outro nervo e não inflamação no nervo ciático. Então, dor no nervo ciático, a gente vai sentir dor do bumbum até a região do pé.
1: Essa crise ela é muito forte, o paciente chega a ficar de cama, Marcia?
0: Veja, a dor pode ser variável, desde um incômodo, mas que a pessoa não para suas atividades, ou ela pode sentir até uma dor aguda, profunda, que deixa a pessoa incapaz até de andar. Tossir, fazer algum esforço, permanecer sentado por muito tempo pode piorar a dor. Além dos sintomas que eu já comentei, tem pessoas que relatam amortecimento, choque, sensação de diminuição da força, né? Para caminhar parece que a pessoa só vai conseguir se arrastar a perna. E a sensação, muitas vezes, que a pessoa vai sentir é que a perna está presa. Quando a pessoa sentir falta de controle do intestino e da bexiga, é sinal de alarme. Tem que procurar o médico quanto antes, porque a situação de compressão do nervo está sendo grave.
1: Márcia, e você que está aqui sintonizado conosco, também acredito que tem dúvidas em relação a este assunto. O que fazer na hora de uma crise de dor?
0: Na maioria dos casos, como eu falei, a dor vai judiar, mas vai se resolver espontaneamente em algumas semanas. Mas é claro, ninguém precisa ficar sofrendo com dor tanto tempo. Então existe a possibilidade de se fazer um pouco de repouso, mas não demais. Então nada de passar o dia deitado ou só sentado, isso vai piorar o quadro. Mesmo com dor, o ideal é fazer as atividades básicas, né? Como caminhar até o banheiro, sentar-se na mesa para as refeições, mas nada de esforço excessivo. Claro que numa crise de dor você não vai nem pensar em erguer peso, não vai poder ir para a academia, não vai fazer uma caminhada longa. Tem que evitar movimentos de flexão da coluna e quadris, por exemplo. Arcar a coluna para pegar um objeto que caiu no chão. Ou então ficar agachado para pegar um peso. Então evite esses movimentos na crise de dor. O médico pode prescrever medicamentos para aliviar a dor, relaxantes musculares, analgésicos mais fortes para o controle da crise quando ela é muito excessiva. E a fisioterapia é bem útil nesse momento também.
1: Você está acompanhando aqui pela Ipiranga FM o Farma Informa, Farmácia Santo Antônio, deste sábado. Hoje, um assunto que envolve esse tratamento, como melhorar, né, a dor que incomoda muito quem tem aí problema no ciático. A questão das massagens, Márcia, ajuda, contribui, como que é?
0: Veja, Helder, uma região que está sendo inflamada porque o nervo está sofrendo um aperto, se ela for massageada e comprimida, pode inflamar mais ainda e piorar a dor. Então, na hora da crise, a massagem não vai ajudar, pode até piorar o quadro. Mas quando a crise passar, claro, uma massagem relaxante vai ajudar bastante, assim como exercícios como pilates, alongamentos, reeducação postural, caminhadas, musculação e a própria fisioterapia para prevenir novas crises.
1: Márcia, chegou uma pergunta aqui bem interessante, acho que é uma resposta que todo mundo aguarda. Quem tem dor ciática pode curar para sempre?
0: Sim e não, né? Por quê? As hérnias de disco podem, em algumas pessoas, desaparecer com o tempo. Aí a pessoa nunca mais vai ter crises de dor. Assim como tem pessoas que ao longo da vida vão ter, de tempos em tempos, a crise de dor ciática.
1: E como que é o tratamento agora, na atualidade?
0: O médico vai recomendar um repouso relativo, né? Como eu falei, não ficar só de cama. Pode ser necessária uma infiltração, né? Que é uma injeção feita pelo médico na coluna, que vai reduzir a inflamação e a dor. E a fisioterapia é bem eficiente nesses casos. E claro, medicações prescritas pelo médico, né, e ele vai indicar quais as melhores condutas no seu caso.
1: Tá aí então o nosso assunto de hoje, falando sobre dor no ciático. Márcia, chegou aqui um questionamento, inclusive, se quem já teve tem como prevenir para nunca mais acontecer, não sofrer com essa dor?
0: Olha, exatamente prevenção completa não existe, mas a gente pode pensar em medidas de proteção da nossa coluna. Exercícios regulares, né, para fortalecer os músculos posturais e lombares. A flexibilidade e o alongamento são importantes para prevenir lesões nas costas. A gente também tem que manter uma postura adequada quando for sentar, né, nada de escorregar na cadeira e ficar com a coluna no formato de uma letra C. Também dormir pelo menos 7 horas por noite para descansar a coluna. Preferir colchões mais rígidos, né, do que muito finos e macios. Evite muito tempo só em pé ou só sentado. Faça caminhadas de tempos em tempos. Para levantar objetos, procure dobrar os joelhos, né, na posição agachada para não forçar a coluna lombar. E quando carregar peso, mantenha eles bem próximos do corpo. E claro, dores, né, como essas merecem uma avaliação pelo médico para que você não fique sofrendo aí durante muitos dias ou semanas durante uma crise de dor ciática.
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1: E a gente vai concluindo o nosso programa de hoje, agradecendo o carinho, a audiência de todos, desejando mais uma vez um bom fim de semana. Continue conosco na Ipiranga, o Farma Informa volta sábado que vem.
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1: Um bom final de semana. Tchau, tchau.
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7: Muito bom dia a você, querido ouvinte da Rádio Ipiranga 91.7 FM. Está começando mais uma edição do Coisa de Mãe. Eu sou Bruna Camargo, a mãe do Vicente, e durante esse período nós estamos relembrando alguns programas especiais que marcaram aqui a nossa trajetória. Na reprise de hoje, você acompanha uma conversa emocionante com uma mãe atípica que compartilha os desafios, mas também as descobertas e as conquistas de acompanhar o desenvolvimento de um adolescente não verbal. Uma história que nos lembra que cada pessoa, ela encontra o seu próprio jeito de se comunicar, seja por palavras, gestos, olhares ou pequenas atitudes do dia a dia. Esse programa foi ao ar originalmente em dezembro e agora você volta a acompanhar novamente essa história. Vamos juntos para mais uma edição do Coisa de Mãe. 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

0: Ser mãe é aprender uma nova forma de escutar. Nem sempre com palavras, nem sempre com sons, mas com o coração atento, com olhar sensível e com presença. O Coisa de Mãe de hoje é um convite para a gente ampliar o nosso entendimento sobre comunicação, maternidade e vínculo. Vamos falar sobre filhos não verbais. Crianças que mesmo sem a fala, sentem, entendem, aprendem, se expressam e se comunicam de muitas outras formas. A maternidade atípica, ela traz desafios reais, rotinas intensas e muitos aprendizados diários, mas também traz conquistas silenciosas, olhares que dizem tudo, gestos cheios de significado e uma conexão profunda entre mãe e filho.
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0: No programa de hoje, a gente vai conversar de forma leve, respeitosa e verdadeira sobre essa experiência, os caminhos da comunicação, alfabetização, inclusão, o papel da escola, da pai e, principalmente, o olhar de uma mãe que aprendeu a ouvir além das palavras, porque comunicar não é só falar. É se fazer entender, é ser acolhido, é ser visto. Seja muito bem-vinda ao Coisa de Mãe, a Josiane Bortolameotti. Josiane, bom dia, obrigada por estar aqui comigo.
2: Bom dia, Bruna. Eu que agradeço o espaço.
0: Para começar o nosso bate-papo, queria que você contasse um pouquinho sobre seu filho, a idade dele, o diagnóstico, como que ele se comunica no dia a dia, para os nossos ouvintes entenderem um pouquinho da tua história.
2: Bom, o André Luiz, ele tem 12 anos... Ele começou no dia a dia, assim, ele, né, no que ele nasceu, foi tudo bem até os 2 anos.
0: Ah.
2: Então, ele aprendeu, assim, as primeiras palavrinhas, né? Ai, oi, né, assim, vovó, vovô, papai, mamãe. E ali, quando chegou aos 2 anos, ele parou de falar.
0: Entendi.
2: Sabe? Então, daí que eu, né? Opa, tem alguma coisa errada,
0: uhum.
2: Né? Então, eu fui procurar, né? A fazer uma avaliação. Até fui em Curitiba, que me indicaram uma associação lá para fazer avaliação, né? Onde tinha, né? Vários profissionais, né? Uma equipe multidisciplinar. E aí que foi, né? Veio o diagnóstico de autismo.
0: Uhum.
2: Daí, né, eu já pensei, né, ai meu Deus.
0: O baque que foi,
2: né? Assim, o que que eu vou fazer? O maior, assim, não aquele, porque tem muita gente que fica, assim, nervosa, que fica, às vezes, revoltada até, né?
0: Pessimista, às vezes.
2: Isso. Eu, assim, o mais, assim, que eu pensei foi, agora o que fazer pra desenvolver ele, né? Como que eu vou procurar os profissionais para desenvolver? Então, né? Porque lá, quando foi feito o diagnóstico, né? Me explicaram que, ele ia precisar de fono, de psicóloga, terapeuta ocupacional. Então, eu pensei, aonde que eu vou achar tudo isso? Daí, então, a primeira coisa que me veio na cabeça foi a PAI,
0: uhum.
2: Né? Então, nesse processo, né, fui lá, eles também fizeram, né, uma avaliação, tudo, né, reconfirmaram, né, que era mesmo autismo, e daí lá que eu tive o apoio, né, então, lá que ele começou a se desenvolver.
0: Hoje ele tá com quantos anos, Josiane?
2: Ele tá com 12.
0: E é teu único filho, né?
2: É o único filho.
0: Uhum. E queria que você me contasse como que foi esse processo de perceber que ele entendia tudo ao longo dos últimos anos, aí até os 12, mesmo não se comunicando verbalmente, essa relação de vocês dois.
2: Bom, ele, no começo, assim, ele às vezes não
0: respondia,
2: assim, não, assim, só me olhava.
0: Ah, entendi.
2: E tentava falar, assim, assim, fazer com que eu soubesse o que ele falava só sobre o olhar, né? Então, depois, fui pedindo pra ele apontar.
0: Ah, entendi.
2: Então, ele começou a se comunicar apontando, né? Então, daí já ficou mais fácil, né?
0: Isso é...
2: Então, essa é uma comunicação,
0: sim,
2: né? Não verbal, né? Mas, de gestos, tudo. Então, essa, né? Ficou mais fácil essa comunicação. Então, ele apontando. Depois, assim, ele... Daí eu já, né? Quando eu pedia pra ele, aponta, então, mostre. Aí, eu via que ele estava entendendo, né, que ele estava compreendendo, e eu passei mais a compreender ele, né? Então, quando eu pedia alguma coisa para ele, ele fazia. Então, eu via que ele estava entendendo, né? Uhum. Que ele estava evoluindo, né? E daí
0: Eu acho tão bonito você falar isso, mas me vem na cabeça de te perguntar. Em algum momento ele ficava muito irritado de não conseguir se expressar, Josiane?
2: Pois olha, quando eu não entendi, assim, sabe? E tanto que era uma coisa que às vezes ele ficava nervoso, quanto eu, assim, ficava frustrada.
0: É comum isso,
2: sabe?
0: Né?
2: Porque daí ele me olhava e tentava, né? E daí até tentava, assim... Parece que tentava aquela, assim, verbalizar, mas não conseguia.
0: Uhum.
2: Então, daí eu olhava pra ele, aquele olhinho assim de... Ai, meu Deus, de frustração,
0: sim,
2: assim, sabe? E eu também. Daí eu ficava com o coração apertado, né? Porque de não tá entendendo ele,
0: uhum,
2: sabe? Então, tanto que até as fones, as profissionais, elas até me falavam, ó... Né, para ele não, assim, parar de tentar, porque às vezes ele ia ficar frustrado, não ia mais querer né, se comunicar,
0: tentar.
2: Né, tentar se comunicar. Então, daí elas me falaram, quando você não entender, né, para ele não ficar com essa frustração e parar de tentar se comunicar, você olha para ele bem e fala, ai, desculpe a mamãe. Né? Mas a mamãe não conseguiu entender.
0: Que
2: né?
0: Bonito.
2: Daí, então, porque daí, né, não, senão esse processo de tentar se comunicar, né, ficava triste, né? Assim,
0: sim,
2: digamos,
0: acho que essa é a palavra.
2: Né? Porque de não conseguir o que queria, né? Uhum. Assim, de não conseguir se expressar mesmo, né?
0: E uma coisa que eu acho muito importante, que você comentasse se com o André fazia isso ou não, é mesmo ele não respondendo verbalmente, fazer questão de cumprimentar ele, perguntar as coisas, conversar com ele, para que ele se sinta incluído também, né?
2: Sim, sempre, né? Olhando no olho, né? Claro que não aquela fala muito
0: isso,
2: comprida,
0: uhum,
2: assim, porque senão daí ele não consegue entender,
0: uhum,
2: né? Não conseguia entender. Mas aquela, né, assim, olhar no olho, assim, e falar com ele, conversar normalmente, assim, mas, né?
0: Frases mais curtas.
2: Curto, assim, né? Mais, assim, objetivo.
0: Queria te perguntar também, Josiane, além da questão do apontar o dedo, teve alguma outra estratégia, digamos, que você usava no dia a dia para você se comunicar com ele? Chegaram a utilizar, não sei, comunicação alternativa, algo do tipo?
2: Bom, lá, até lá na PAI também, eles trabalhavam e daí eu trabalhava em casa, né? Assim, porque era aquela troca,
0: uhum,
2: né? Assim,
0: sim,
2: né? Então, tem o apoio de lá pra gente conseguir, né? Tanto com as professoras como com as profissionais, com figuras, sabe? Muitas vezes com figuras de... Ah, ir no banheiro, né? Então... e a gente mostrava para ele as figuras e ele apontava as figuras, pegava as figuras, né? Eram até de rotinas, assim, sobre o que ele queria fazer ou o que ele queria comer, né? Então, acho que trabalhei muito com figuras,
0: sabe? Legal, gostei de saber. Queria também te perguntar aqui no nosso bate-papo, se, como mãe, qual foi um dos maiores desafios que você encontrou nesse momento, ao longo dos anos, nessa questão do desenvolvimento da comunicação dele? Além dessa frustração que você comentou que às vezes você sentia.
2: Eu acho mesmo que foi, assim, mesmo essa, assim, o maior, assim, porque o resto, a gente dava um jeito, mas, né, então, né, a gente tentava de todo jeito, assim, então, é, não ficava aquela tristeza, mas a frustração mesmo, né, assim, ou, né, foi o maior desafio, assim, então, não...
0: Pegou mais.
2: Uhum.
0: E você acreditava que um dia ele iria falar, até depois a gente vai comentar sobre isso, que ele tá começando aí novamente com as primeiras palavras, né, se comunicar verbalmente, você acreditava que esse dia ia chegar, ou você não pensava nisso, ou pensava, nossa, agora ele já tá com 10, 12 anos, né, não vai mais acontecer...
2: Olha, que muita gente fala, muitos profissionais até, alguns profissionais falam, que a partir de uma idade, não, né, a criança não, é muito difícil a criança falar tudo, mas a esperança a gente sempre tem, a gente sempre corre atrás por eles, né?
0: Sim.
2: Você sabe também, né? Você também é mãe atípica, né?
0: Sim.
2: Então, a esperança a gente nunca perde, né? Corre atrás e pede pra Deus, né? Então, essa esperança a gente tem sempre no coração, né?
0: Que bonito. E a Michelle, até que, né, a diretora da PAI, que Sim. inclusive estava me contando um pouquinho sobre vocês, ela comentou que ele foi alfabetizado já, né? Queria que você Sim. me contasse como que foi esse processo da alfabetização sem ele se comunicar verbalmente.
2: Bom, ele lê, ele gosta muito de ler.
0: Que
2: então,
0: legal!
2: No começo, assim, eu acho que o que assim, foi estimulando ele a conhecer as palavras, eu acredito, assim, tenho no meu coração, que foi a leitura, sabe? Porque a leitura, a gente sabe, para qualquer pessoa, né, é muito importante. E, às vezes, daí eu mostrava, tinha até aqueles livrinhos infantis, ele mostrava a figura e ele mostrava com o dedinho aonde que estava a palavra, aquela figura, sabe? Então, daí, depois, na PAI mesmo, eles usavam também um método, até um método abacadá. Que não é só aquele mostrar as letras separadas, então é mostrar sílabas, né? Então depois ele começou a montar palavras assim com as sílabas, né? Não com as palavras, com as letras soltas.
0: Entendi.
2: Sabe? Então foi sendo com bastante figuras e daí mostrar como que, né, escrevia aquela palavra, né? Assim, então ele foi desenvolvendo bem, sabe, essa alfabetização. Então, vi que assim que ele estava alfabetizado, que ele, né, já estava conseguindo ler, até porque ele começou a fazer atividade em casa. Aqueles pequenos textos, assim, eu usava textos infantis com aquelas perguntinhas. Assim, a gente lia o texto, eu lia para ele, né? E fazia no papel as respostas daquelas perguntas, em vários papeizinhos. Eu lia as perguntas e ele achava naqueles papeizinhos qual era a resposta... e ele colava no lugar certo ali, então, que ele estava até sabendo interpretar já um texto. Foi, claro, um desafio, né? Porque mesmo sem falar, né? Assim, a falta, né, da verbalização não impediu, né, essa alfabetização, né? Porque daí a gente conseguia... fazer com muitas, assim, figuras e colagens, a gente via que ele sabia a palavra, mesmo sem falar o texto, então a gente sabia que ele estava entendendo, que ele sabia o que era, né?
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0: A gente vai para um rápido intervalo e depois a gente continua o nosso bate-papo no Coisa de Mãe desse sábado. Voltamos já já.
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6: 8:37.
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0: Programa Coisa de Mãe está de volta e hoje nós estamos falando sobre filhos não verbais. Minha convidada é a Josiane, ela que é mãe do André Luiz. E eu quero começar esse segundo bloco perguntando para você, Josiane, como mãe, né, mãe atípica principalmente, o que você aprendeu sobre ouvir e compreender uma criança que não fala? O que isso te ensinou?
2: Na verdade, eu aprendi que existem... vários tipos de comunicação, né? Não é só a fala, como eu já te falei, né? Ah, é o apontar, é um olhar, é até vir e mostrar, né, o que ele quer. Muitas vezes até, ele gosta muito de clipes infantis, assim, sabe? Musiquinhas... algum desenhinho. Então, às vezes, ele pegava pela mão e mostrava no desenho ali o que ele estava querendo. Então, esse é um tipo de comunicação. Então, vários tipos de linguagem, né? E mostrar, tanto que eu falei, né? Das das plaquinhas, das rotinas, tudo. Isso é um tipo de comunicação também, né? Então, eu aprendi, né, que não precisava estar falando para estar se comunicando comigo. Então, assim, a gente começa a ficar mais tranquila, assim, né? Sabendo que ele, né, com o passar do tempo, ele, né, no começo era mais difícil, mas com o passar do tempo, ele conseguia se comunicar comigo e eu, né, a gente cada vez mais, assim, eu ficava feliz, né, de saber que com essa comunicação não verbal, ele conseguia mostrar, né, o que ele queria dizer, assim, dizer sem palavras a vontade dele.
0: E Josiane, que mensagem que você deixaria hoje para as mães que estão nos escutando, que têm filhos que são não verbais ou que estão enfrentando desafios parecidos ao que a gente está comentando hoje? O que você diria para elas?
2: Bom, que eu sei que não é fácil, né? Porque a gente passa por muitos desafios, muita coisa assim que às vezes dá vontade de chorar.
0: Sim.
2: Né? Mas que tenham força, que tenham paciência para, né, como eu falei, né, para procurar outras maneiras de comunicação, né, um olhar para procurar, até procurar ajuda, né, assim, que vão atrás de, tem muitos vídeos de médicos confiáveis, tem a APAE, né, que é um lugar maravilhoso, né, então, que elas tenham fé, tenho essa esperança e nunca desistam, né? Que sejam, eu sei que cai, muitas vezes dizem, ai, é aquela mãe, ai, maravilhosa, você foi escolhida por Deus. Mas, claro, a gente sabe que é maravilhoso, né, ser mãe, mas a gente sabe que muitas vezes aquela muitas situações deixam a gente cansada, né? A gente não é uma super mulher.
0: Não, parece, né? Mas a gente não é, né?
2: Então, tem esses desafios. Mas, né, com muita força, com muita garra, e tentando desenvolver cada vez mais e tentando fazer, né, com que seus filhos tenham essa evolução, né? Que elas tenham força, que tenham garra, que tenham com muito amor, né? E nunca desistam.
0: E acho que algo interessante a gente comentar no programa antes de encerrar é que com certeza você fica muito feliz com as evoluções do André, mas eu imagino que você não ama mais ele só porque agora ele tá falando algumas palavras, né?
2: Não, com certeza não, né? Então, assim, é aquele amor de mãe, assim, desde que nasce.
0: Exato.
2: Né? Não me importa se tá falando, se não tá, se a comunicação é só por um olhar. Eu, assim, claro que a gente fica contente, porque a partir dessa fala, né, dessas palavras que ele tá conseguindo falar, a gente entende ele, sabe o desejo dele.
0: Ele tem mais autonomia daí,
2: isso,
0: né?
2: Isso. Mas o amor é igual, né? Seja verbal, não seja verbal, o amor é igual. Não tem, né? Isso, eu acho que toda mãe é assim. Porque também, é aquelas mães, quando a criança nasce, mesmo sendo típica as crianças, as crianças também não falam, a gente não sabe, né, o nenê ali, mas o amor é o mesmo, como Sim. depois que eles se desenvolvem e começam a falar, o amor é o mesmo. Então, para uma mãe atípica, também, né, falando, não falando, fazendo birra. É difícil, mas o amor é sempre o mesmo, o carinho. É, porque às vezes, muitas vezes, assim, só aquele olhar, né, já diz tudo. Então, o amor, né, desde o início, é sempre o mesmo, né?
0: E hoje ele tá com 12 anos e você comentou que ele começou a falar algumas palavras há uns 2 anos, mais ou menos.
2: Isso.
0: Como que é esse processo?
2: Bom, ele, né, fazendo muita terapia, fono, psicóloga, terapia ocupacional, ele foi falando primeiro, assim, tentava se comunicar, às vezes ele falava algumas partes da palavra, e muitas vezes eu não entendia, né, ou daí depois ele falava, mas assim, mais atrapalhado, em casa a gente entendia, né, mas se fosse com outras pessoas de fora, né, assim, que já não entendia o que ele queria. Então, daí depois, ele começou a falar sílabas, às vezes, da primeira, da palavra só, e daí em casa, claro, a gente já entendia. Então, depois que foi indo, que ele foi começando a falar, começando agora, muitas vezes, ele vai falar, ele fala baixo, muito baixo, às vezes, então, em casa, na escola também. Ah, a mamãe não entendeu, fala mais alto, né? Ou a professora na escola também, sempre falando, né? Dizendo para ele falar mais alto. Então, foi assim, várias fases, assim, foi indo devagar. Agora, ele até lê, ele consegue ler um texto, sabe? Mas só que, como eu falei, lê baixinho, né? Mas essa fala foi aos poucos, assim, foi de forma gradual. Né, assim, primeiro ele era o sim e o não, né, mas só que ele dizia, fome, né, ele não tem aquela conversa, oi, tudo bem, como que você tá? Mas ele consegue se comunicar.
0: Se expressar.
2: Uhum. Não tem aquela conversa fluida.
0: Entendi,
2: assim. Mas não sabe, tipo, assim, contar às vezes um episódio. O que você fez? Né? Às vezes vai, o que você fez na escola? Às vezes ele só fala, atividade, ou brinquei. Mas assim, não sabe, não tem aquela coisa de, hoje eu fiz uma atividade de português, de matemática, né? Mas ele sabe, se comunica só bem assim, objetivo, sabe? Não, mas que eu consigo entender o que, né, assim, dessa forma objetiva, que muitos até autistas são assim, né? De falar só aquela conversa, né? Assim, aquela palavra,
0: crucial,
2: assim,
0: ali.
2: Isso. Mas que a gente entende o que é a vontade dele, o que ele está querendo dizer, né? O que ele está sentindo, como eu falei, está sentindo fome, sede, e daí, né? Então, é uma fala que para a gente já é uma evolução maravilhosa.
0: Com certeza.
2: Né? Então, é muito, muito bom. Então, mas foi bem de forma gradual, assim, né? Tentando primeiro, né? Como eu te falei, pedaços da palavra. Mas foi aos pouquinhos, foi indo que agora ele, né? Ele fala da forma que a gente entende, que na escola ele, né, entende, que as pessoas de fora entendem. Né? Então, já É, né? Porque muitas vezes, assim, só a gente entender, às vezes já é mais difícil, assim, para assim, para essa... para ter uma socialização, né? Daí os outros, às vezes, não entenderem, assim, né? Porque daí ele sabia, em casa estão entendendo, mas de como que os outros não estão entendendo? Ele ficava, às vezes, daí também, de, às vezes, meio frustrado, né?
0: É, e aí pode acabar até se fechando mesmo,
2: isso,
0: né?
2: Agora, então, já tem essa socialização, essa, digamos, sentindo incluído, né? Mais incluído.
0: E, Josiane, para finalizar o nosso bate-papo, que sensação que você teve, qual foi a emoção quando começou a soltar essas primeiras sílabas, depois essas primeiras palavras? O que, que você sentiu, assim?
2: Bom, foi uma alegria mesmo, assim, por, como eu falei, por ele estar conseguindo, né, evoluir, porque, né, como nós já tinha comentado, muitas vezes, né, médicos ou, né, assim, profissionais, assim, ou pessoas de fora, assim, falavam, a partir daquela idade não vai conseguir falar. Então, a gente vê, a gente luta e vai atrás e tenta, pede para Deus que fale. E veja, então ele foi começar a falar, ele já tinha 10 anos, então, né, foi uma alegria muito, muito grande.
0: Que bonito, eu quero te agradecer por você ter aceitado participar aqui do programa, contar um pouquinho da tua história com o André, parabenizar pela mãe incrível que você é, desejar aí muitas evoluções pro seu filho, mas acima de tudo, né, que é o que a gente deseja pros nossos, que sejam crianças felizes, saudáveis e que cada vez tenham mais a sua autonomia, né, mas que possam aí ser crianças alegres e felizes, que é o que toda mãe quer, né?
2: Sim, e eu que agradeço o espaço.
0: Imagina.
2: Porque a gente contar um pouco da vivência da gente, muitas vezes ajuda,
0: com,
2: né,
0: certeza,
2: outras mães, né, a terem aquela fé, né, como eu falei, né, pega e acha que não, até aquela idade não falou, não vai falar. Então, aquela, né, como ele começou a falar, mesmo falando só aquelas palavras, mas a gente, ele tá falando.
0: Uhum.
2: Então, que elas tenham fé, que saibam que mesmo né, assim, não falando até aquela idade prevista, mas assim mesmo mais velhos, como ele falou, com 10 anos, eles conseguem. Então, né, assim, que tenham esperança sempre, né, que tenham no coração esse amor, essa...
0: Força de vontade?
2: Força de vontade de saber, assim, de ir estimulando, porque a gente, muitos desafios a gente consegue vencer.
0: Com certeza. Que você, mãe, especialmente a mãe atípica que está nos ouvindo, sempre, né, claro, respeitando aí os profissionais, os médicos, a equipe de saúde e de educação que acompanha os seus filhos, mas um conselho nesses um ano e meio como mãe atípica, né, quando eu descobri o diagnóstico do VI, se eu posso dar um conselho é nunca aceite um não como resposta. Nunca aceite um não como resposta. E tenha certeza de sempre cercar os seus filhos de pessoas que amem ele pelo que ele é. Não pelo que ele faz ou pelo que ele deixa de fazer. Né? Porque é isso que realmente importa. Que os nossos filhos sejam felizes. Andando ou não andando. Falando ou não falando. É claro que a gente busca a autonomia deles. Né? Você, como mãe atípica, tenho certeza que entende do que eu estou falando. Que é sim que ande, que fale, que corra, que brinque, que seja autônomo, né? Tenha essa autonomia, mas acima de tudo, que a gente possa ter certeza que os nossos filhos são amados e respeitados pelo que ele é, não pelo que faz ou que deixa de fazer. O Coisa de Mãe desse sábado vai ficando por aqui. Muito obrigada pela audiência e até mais.
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Estamos começando mais um programa Vivendo a Alegria do Evangelho. Um bom dia a você, querido ouvinte da Rádio Ipiranga, que nos acompanha nesta manhã de sábado, neste dia 25 de julho de 2026. E é uma alegria poder acompanhar você e você nos acompanhar também, seja de onde você estiver, na sua casa, com a sua família, no seu carro, viajando. Então que você possa, neste momento, nesta manhã, abrir as portas do teu coração para acolher a presença de Deus na força e na ação do Espírito Santo. E nós já vamos iniciar, é claro, invocando a presença de Deus através da oração da manhã, desta oração que nós realizamos sempre, como de costume, no início do nosso programa, pedindo a luz do Espírito Santo, pedindo as bênçãos de Deus sobre as nossas vidas. Enquanto isso, você pode já ir mandando a sua mensagem, o seu bom dia, a sua intenção, que nós vamos colocando também aqui a sua participação e as intenções que foram apresentadas também colocaremos nas nossas orações. E o contato que você pode enviar a sua mensagem no número da rádio 42 99953 3669, 99953 3669. E aí você vai mandando a sua mensagem, confirmando o seu alô aqui, que nós já vamos daqui a pouco também começar a interagirmos juntos. E hoje também lembrando que dia 25 de julho a igreja celebra o apóstolo São Tiago Maior. Então o apóstolo que faz parte do colégio apostólico dos 12 apóstolos de Jesus. Lembrando que Tiago era filho de Zebedeu e tinha como irmão, como seu irmão João. Ele foi chamado por Jesus e participou intensamente de sua vida pública. Ele morreu também sendo martirizado, a mando de Herodes Agripa. Nesse modo, então, ele bebeu o cálice do sacrifício, ocupando o primeiro lugar na condição de primeiro apóstolo mártir. Seu exemplo, então, impulsione a renovação da nossa fé e a nossa coragem de testemunhar Jesus Cristo. Lembrando que Tiago e João são os irmãos que a mãe deles ou eles mesmos pediram um lugar, uma direita, uma esquerda do Senhor quando estivesse no seu reino. E aquele diálogo entre Jesus e os seus discípulos. E, é claro, nós hoje temos São Tiago como um grande mártir apóstolo da igreja da qual hoje nós celebramos. Vamos então iniciar o nosso programa com a nossa oração da manhã. Em nome do Pai, e do Filho, e do Espírito Santo. Amém. Senhor nosso Deus, ao iniciarmos este novo dia, nós te louvamos e nós te agradecemos pelo dom da vida, pela oportunidade de recomeçar e pela sua infinita misericórdia que se renova a cada manhã. Consagramos a ti nossos pensamentos, palavras, decisões e ações. Que tudo o que fizermos hoje seja para a tua maior glória e para o bem dos nossos irmãos. Nos conceda um coração semelhante ao seu, capaz de reconhecer o verdadeiro tesouro do reino dos céus. Livra-nos do apego às coisas passageiras e nos ensine a buscar, acima de tudo, a tua vontade. Ilumina as nossas famílias, fortalece os enfermos, consola os aflitos, anima os desanimados e sustenta aqueles que carregam o peso do sofrimento. Acompanha os que trabalham, os que estudam, os que viajam e todos os que hoje precisam da tua proteção. Envia sobre nós o Espírito Santo para que tenhamos sabedoria nas decisões, paciência nas dificuldades, serenidade.

Fidelidade nas provações e coragem para testemunhar o Evangelho com palavras e atitudes. Que Nossa Senhora, Mãe da Igreja, interceda por nós, que São José nos ensine a fidelidade e que todos os santos caminhem conosco neste dia. Recebe, Senhor, nossa vida como oferta de amor e que ao final desta jornada possamos reconhecer Tua presença em cada acontecimento e agradecer por todas as graças recebidas. Tudo isso nós te pedimos por Cristo nosso Senhor. Amém. Muito bem, então, na oração da manhã, já pedindo a presença de Deus na força e na ação do Espírito Santo, já iniciamos o nosso dia abençoado e que Deus continue abençoando também o seu dia, toda a sua família, a família de todos aqueles que estão nos ouvindo, que rezam conosco também no nosso programa. Então, aqui já as primeiras mensagens chegando. O Roberto Rivelino manda aqui: bom dia, Padre Fábio, estamos na escuta, a sua bênção. Deus abençoe, Roberto Rivelino, abençoe você, abençoe também a sua família e o seu trabalho. A Salete manda aqui: bom dia, Padre Fábio, peço oração pela minha família. Colocaremos com certeza, Salete, você também nas nossas intenções, nas nossas orações aqui, você e a sua família. E também a mensagem aqui da... vamos ver aqui. Bom dia, querido Padre Fábio, aqui é a Marta Yantas, do Boa Vista. Hoje peço oração para os meus filhos, netos e genros. Vamos colocar com certeza, viu, a Marta, toda a sua família, também nas nossas intenções, nas nossas orações. A mensagem que também manda a pequena Isabela, ela com seus 9 aninhos, ela manda aqui: oi, Padre, bom dia, peço bênção para mim e para minha Titi, que estamos na estrada escutando o Senhor. Um grande abraço, viu, Isabela, a Luísa, que estão a caminho de Curitiba, estão indo para um encontro do Cursílio, né, um momento festivo, julino, que terão lá os cursilistas, alguns daqui de Palmeira, que estão indo a este encontro. Então, um grande abraço a Luísa, a Isabela, e que Deus abençoe e proteja vocês também na viagem rumo a este encontro, a essa oportunidade de se encontrarem com os irmãos cursilistas. Também aqui a mensagem da... vamos ver. Bom dia, Padre Fábio, peço oração para a minha família. A Maria Werner manda aqui: com certeza vamos colocar a sua família, viu, Maria Werner? Colocando nas nossas intenções, nas nossas orações. Que Deus abençoe e proteja você, viu? Também a Olinda Novak manda: bom dia, querido Padre Fábio, que Deus te abençoe sempre, peço orações para mim e minha família, gratidão a Deus. Colocaremos, viu, Linda, você e também a sua família nas nossas intenções e orações também aqui no nosso programa. A Elisiane Ramiro manda: bom dia, Padre Fábio, sua bênção. Deus abençoe, viu, Elisiane. Orações para minha família, minha filha Yasmin, minha mãe Marta, meu pai Leonardo. A Elisiane lá do Rússio 1, que Deus abençoe você. Elisiane, abençoe também toda a sua família, os nomes dos seus familiares aqui mencionados também. Vamos com certeza colocar nas nossas orações. A Alice Cap manda: peço orações para a alma de minha cunhada, a Paulina Cap, um ano de falecimento, e para a minha família, ela pede oração. Vamos colocar, sim, com certeza, nas nossas orações, viu? A Alice Cap colocando aqui, mandando aqui a sua mensagem. Que Deus abençoe você e sua família, Alice. A Tecla Volski manda aqui: bom dia, Padre Fábio, sua bênção. Estou na escuta do programa aqui do Faxinal do Silva. Que Deus abençoe, viu, Tecla, abençoe você, toda a sua família, um grande abraço à comunidade Faxinal do Silva, onde nós estávamos lá rezando juntos a Eucaristia. Aqui, bom dia, Padre Fábio, Deus te abençoe, peço bênçãos para mim e toda a minha família. A Bárbara, que está mandando mensagem, que Deus abençoe você, Bárbara, abençoe toda a sua família. Daqui a pouco nós voltaremos com mais interações, eu vejo que está chegando mais mensagem, você pode continuar mandando a sua mensagem, a sua interação através do número 42 99 953 3669, 99 953 3669. Nós vamos, antes de prosseguirmos com as mensagens, com as participações, vamos iniciar com esta belíssima canção que nós vamos ouvir: que o céu se abra e que o Espírito Santo venha sobre nós, na voz de Eliana Ribeiro.

0: Vem, Espírito Santo de Deus. Vem sobre a minha vida, sobre o meu coração, sobre os meus pensamentos, sobre os meus afetos. Vem ordenar todas as coisas, Espírito Santo de Deus, no meu interior. Porque o que eu quero é ser de Deus. O que eu mais quero, o que eu quero é ser do Senhor, inteira do Senhor. Vem, Espírito Santo de Deus, fluir em mim. Vem, Espírito Santo de Deus, controlar meu temperamento, controlar o meu interior, direcionar todas as coisas para a vontade de Deus. Direcionar os meus sentimentos, os meus pensamentos para a vontade de Deus. Se há algum caminho mau, algum caminho errado, examina-me e guia-me pelo caminho certo. Quero ser uma nova mulher, nascida de Ti, Espírito Santo. Vem, Espírito Santo de Deus, porque o que eu mais quero é ser uma mulher nova, canto novo, atitudes novas, pensamentos novos, um interior totalmente voltado para a graça e vontade de Deus. E só conseguirei isso com a Tua força, ó Espírito Santo. Vem, vem, Espírito Santo.
1: Muito bem, essa canção já iniciando na manhã, nosso programa, é implorando, suplicando a presença amorosa do Espírito Santo em nossas vidas. E nós vamos a algumas outras mensagens aqui, depois já ouvir o Evangelho, escutar a Palavra de Deus, né, e fazemos a reflexão do Evangelho deste domingo, no 17º domingo do tempo comum. Daqui a pouco nós vamos ouvir e rezarmos e meditarmos juntos. A mensagem aqui do Roberto, ele manda aqui: bom dia, Padre Fábio, bênção, a oração. Roberto Damião, Raniele, Sônia, ligadinho lá da Vila Rosa. Que Deus abençoe, viu, Roberto? Abençoe você, toda a sua família. Um abraço para toda a comunidade da Vila Rosa. Também a Neuza, que manda: bom dia, Padre Fábio, peço oração para a minha família. Neuza Cocheva Grinsky, Deus te abençoe sempre, amém, viu, Neuza? Obrigado, que Deus abençoe também você, abençoe a sua família. A mensagem também aqui da Clenilda. A Clenilda e o Pedro mandam aqui: bom dia, Padre, a sua bênção. Hoje peço oração para os meus filhos que estarão de aniversário essa semana. O Lourenço, dia 27, e o Gael Henrique, dia 29. E meu irmão Adenilton, amanhã. Olha só quanta festa, quanto aniversariante na família da Clenilda, do Pedro. Que Deus abençoe, viu? E o Gael e o Lourenço, com certeza que Deus também continue abençoando em graça, estatura e sabedoria os filhos da Clenilda e do Pedro, inclusive talentosos, né? Ali com a sua acordeon, que vai sempre embelezar os cânticos na missa, na Eucaristia, ou também nos cultos, quando se reza lá na comunidade Pinheiral de Baixo. Que Deus abençoe você e toda a sua família, viu, Clenilda? Um grande abraço a você, ao Pedro, aos seus filhos, e também que seja uma semana abençoada aí de muitas comemorações, e que Deus continue abençoando com muita saúde os filhos. Também, bom dia, Padre Fábio, peço oração pela alma de minha irmã Cirlei Gursk, 10 dias de falecimento hoje, lá de Vileiros. Então, a mensagem aí que manda pedindo, rezando pela Cirlei, pela alma da Cirlei. Então vamos com certeza colocar também a oração por todas as almas do purgatório e pela alma da Cirlei aqui colocada, que Deus acolha na sua glória e também conforte e console todos vocês, familiares. O Venceslau Curu manda: bom dia, Padre Fábio, peço oração pelo mundo, que Deus nos proteja, que Deus proteja todos nós, com certeza, Venceslau, que Deus abençoe você também e toda a sua família. Aqui, bom dia, Padre Fábio, sou o João de Campestrinho, não perco teu programa, peço oração por todos os avós, amanhã é dia deles, que Deus abençoe a todos, com certeza, viu? Nós vamos rezar pelos avós, vamos amanhã, inclusive, daqui a pouco nós vamos falar um pouquinho, né, sobre São Joaquim e Santana, em que nós celebramos os avós de Jesus, e assim também a Jornada Mundial de Oração pelos Idosos e pelos Avós. Então, um grande abraço, viu, João, Que Deus abençoe você, toda a comunidade do Campestrinho. Obrigado pela sua participação aqui. A Olinda Novak manda aqui, completando, né? Dizendo que também pela Marta e Dionei que estão na Fátima, no curso de casais, no encontro do ECC. Daqui a pouco nós vamos falar um pouquinho também. A minha filha Marta e o genro Dionei. Que Deus abençoe eles aí no encontro hoje e amanhã. Ela falando aqui que ama eles e com certeza nós vamos rezar por todos os casais que estão vivendo essa experiência neste final de semana no encontro de casais com Cristo no ECC, ali na comunidade Nossa Senhora de Fátima. Também a mensagem aqui da Irene: bom dia, Padre Fábio, peço oração pelas famílias, ela que coloca aqui. Vamos rezar com certeza, viu, Irene? Que Deus abençoe você, abençoe toda a sua família. A Olinda manda aqui: bom dia, Padre Fábio, peço oração pela restauração de saúde de Miguel Mica. Vamos colocar o Miguel nas nossas orações, que Deus restabeleça a saúde, com certeza que dê tudo certo, que Deus fortaleça também a sua vida, a sua caminhada. Nós vamos aqui, na proclamação do Evangelho, rezarmos juntos, meditar a palavra de Deus. Daqui a pouco também você pode continuar mandando a sua mensagem no contato, no número aqui, 99953-3669. 99953-3669. Nós vamos, nesse momento, então, para ouvirmos a palavra de Deus, o Evangelho, deste domingo, deste final de semana, do 17º domingo do tempo comum. Vamos, então, nesse momento, acolher, abrir as portas do nosso coração e acolhermos a palavra de Deus. O Senhor esteja convosco, Ele está no meio de nós. Proclamação do Evangelho de Jesus Cristo segundo São Mateus. Glória a vós, Senhor. Naquele tempo, disse Jesus a seus discípulos: o reino dos céus é como um tesouro escondido no campo. Um homem o encontra e o mantém escondido. Cheio de alegria, ele vai, vende todos os seus bens e compra aquele campo. O reino dos céus também é como um comprador que procura pérolas preciosas. Quando encontra uma pérola de grande valor, ele vai, vende todos os seus bens e compra aquela pérola. O reino dos céus é ainda como uma rede lançada ao mar e que apanha peixes de todo tipo. Quando está cheia, os pescadores puxam a rede para a praia, sentam-se e recolhem os peixes bons. Depois, quando está cheia, os pescadores puxam a rede para a praia, sentam-se e recolhem os peixes bons em cestos e jogam fora os que não prestam. Assim acontecerá no fim dos tempos. Os anjos virão para separar os homens maus dos que são justos e lançarão os maus na fornalha de fogo. E aí haverá choro e ranger de dentes. Compreendestes tudo isso? Eles responderam: sim. Então Jesus acrescentou: assim, pois, todo mestre da lei que se torna discípulo do reino dos céus é como um pai de família que tira do seu tesouro coisas novas e velhas. Palavra da salvação. Glória a vós, Senhor. Então nós ouvirmos mais uma vez, o terceiro final de semana que nós ouvimos o discurso da parábola, das parábolas que falam do reino dos céus. Então, neste trecho do Evangelho, São Mateus reúne as últimas parábolas do chamado discurso das parábolas no capítulo 13 do Evangelho de Mateus. E ele revela a natureza do reino de Deus e a resposta que ele exige também de cada um de nós, dos seus discípulos. E o costume, a tradição da igreja, vê nessas imagens um caminho de conversão, de discernimento, de missão, de descoberta, de encantamento com as coisas do reino. E já um destaque aqui do Evangelho: o reino dos céus é como um tesouro escondido no campo. Na interpretação dos padres da igreja, na interpretação dos primeiros padres da igreja, o verdadeiro tesouro é o próprio Cristo, é o próprio Jesus. É a salvação que ele nos oferece. Como Santo Agostinho afirma, Santo Agostinho nos fala, que o coração humano, ele permanece inquieto até encontrar Deus. Enquanto ele não encontra Deus, ele está sempre inquieto. Então, sempre necessário fazer este processo de busca, e de encontro com Deus, um encontro verdadeiro. O homem da parábola, ao descobrir o tesouro, aqui nós vimos, ele vende tudo com alegria. Ele não age por obrigação, ele não é obrigado a vender. Mas ele, com alegria, vai e vende tudo. Porque ele encontrou algo infinitamente superior, mais precioso, que é este tesouro escondido. Então, segundo a teologia, digamos assim, isso, o que a teologia ensina, não é o que a igreja ensina, é que isso revela a graça de Deus, transforma a escala de valores do ser humano. É quem encontra Cristo compreende que nenhum bem terreno pode ser comparado ao reino. Nada neste mundo é maior e deve ser maior do que o reino. Por isso, buscai primeiro o reino de Deus e o tudo mais nos é acrescentado. São Paulo tem uma expressão bonita numa das suas cartas. Ele fala que considera tudo como perda diante da excelência do conhecimento de Jesus Cristo. Então tudo é esterco, como o São Paulo fala. Tudo é esterco, é lixo, perto daquilo que Cristo, do conhecimento de Jesus Cristo, do conhecer Jesus. Então esta pérola de grande valor, nós vimos ali que o comerciante, ele representa também aqueles que procuram sinceramente a verdade. Ele está em busca. O comerciante está procurando algo mais precioso e encontra essa pérola. Enquanto o homem do campo encontra o tesouro, quase por acaso, o comerciante procura conscientemente. Ele está consciente do que ele está procurando. Então a igreja vê nessas duas figuras dois caminhos que poderíamos assim dizer. Deus que surpreende quem não procurava, quem não procurava mas encontra, e Deus que recompensa quem busca sinceramente. Então, tanto aquele que não procura, mas que encontra, quanto aquele que busca e que também é recompensado por sua busca. Então, em ambos os casos, o encontro exige uma decisão radical, uma decisão de cada ser humano. A conversão nunca deve ser parcial, mais ou menos. Ela envolve toda a nossa existência. Depois, no outro momento aqui também, a rede que é lançada ao mar, a rede simboliza então esta missão universal da igreja. Ela recolhe peixes de toda a espécie, mostrando que a igreja acolhe santos, pecadores, fortes e fracos, pessoas de todas as nações, de todos os modos. Entretanto, a separação dos peixes, então, acontece apenas no fim. No fim, se há a separação. Todos convivem juntos, todos estão juntos e misturados, digamos assim, mas no final, sempre tem este momento da separação. Essa imagem da rede lançada, de os peixes recolhidos, nos faz recordar que a igreja, ela não é uma comunidade de perfeitos, mas de pessoas chamadas à santidade. Todos são chamados, sem distinção. Todos são chamados à santidade. E também sobre o julgamento definitivo, que pertence somente a Deus. É Ele quem é o juiz da história. É Ele quem virá realizar o seu julgamento com misericórdia e com ternura a todos aqueles que se deixam ser por Ele transformados. A parábola, então, reafirma uma verdade essencial da fé católica, que haverá, o fato é que haverá um juízo final, quando Cristo se manifestar plenamente na sua justiça e na sua misericórdia. E enquanto a história vai acontecendo, permanece aberto o tempo da conversão. Nós estamos no tempo da conversão. E neste tempo, no tempo que nós estamos caminhando em direção ao Senhor, é o tempo que nós temos para nos deixarmos ser transformados por Ele. Depois, Santo Agostinho também nos recorda que o Novo Testamento está escondido no Antigo e o Antigo torna-se claro no Novo, e é por isso nós olhamos aqui nessa expressão que Jesus fala, né? Todo escriba instruído das coisas do reino é semelhante a um pai de família que tira do seu tesouro coisas novas e velhas. O escriba, então, era especialista na lei. E agora ele, iluminado por Cristo, ele não abandona o Antigo Testamento, mas ele compreende plenamente o Antigo Testamento, iluminado pelo Novo e pelo Cristo. Então, o Evangelho nos convida e nos faz nos perguntar hoje, né? Qual é o verdadeiro tesouro da minha vida? O que ainda não consegui entregar ao Senhor? Será que eu tenho vivido como quem entregou ou quem encontrou uma pérola preciosa, ou eu continuo preso a valores vazios, passageiros, ou eu continuo escravo das coisas deste mundo? Confio no julgamento de Deus, ou eu vivo julgando os outros apenas? Não é? Então, cabe a nós nos perguntarmos sobre isso, né? O discípulo autêntico, o discípulo verdadeiro, não apenas conhece Cristo, mas ele redireciona toda a sua vida e reorganiza toda a sua vida a partir dele, a partir de Jesus. Então, esse evangelho nos ensina que o reino de Deus é o maior bem, o bem supremo, por assim dizer. Então, diante do qual tudo o que existe, tudo o que resta, perde o seu valor absoluto. Cristo é o tesouro escondido e a pérola preciosa que dão sentido à nossa existência humana. A igreja, então, é simbolizada pela rede que reúne todos os povos enquanto caminha na história, aguardando o juízo definitivo de Deus no fim dos tempos. O verdadeiro discípulo é aquele que une a riqueza da revelação antiga à novidade do evangelho, vivendo uma fé madura, missionária e totalmente centrada em Jesus Cristo. Por isso, assim, então, o reino não é apenas uma promessa futura, mas uma realidade presente que transforma a vida de uma forma profunda daqueles que acolhem Cristo com alegria e com generosidade. Então, que o Senhor nos ajude a cultivar o nosso coração e sempre estarmos em busca e à procura, e quando encontrarmos o tesouro escondido, e quando nós encontrarmos também esta preciosidade, a pérola, que nós possamos redescobrir o valor, o sentido da nossa própria existência e também da presença de Deus em nossas vidas. Que a Eucaristia que nós formos celebrar ao longo deste final de semana seja a oportunidade de um encontro profundo com o Senhor e de encontrarmos na Eucaristia, na palavra, este tesouro escondido em cada gesto, em cada significado, em cada ato dentro da liturgia, em cada irmão que possa ser encontrado na comunidade. Daqui a pouco nós voltaremos com mais comunicados sobre este final de semana e também com algumas informações e algumas reflexões também acerca daquilo que nós estaremos celebrando neste final de semana. Agora são 9:32, nós vamos neste momento para ouvirmos esta canção e depois um pequeno intervalo. Até daqui a pouco. Mística.

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2: 9:38.
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Muito bem, voltamos com o nosso programa Vivendo a Alegria do Evangelho. E nesse dia em que nós também celebramos a festa do apóstolo São Tiago Maior, e agora nesse momento também nós vamos prosseguindo com algumas informações necessárias sobre este final de semana aqui na nossa paróquia, lembrando das celebrações e também de festividades e de coisas importantes que nós celebraremos ao longo deste final de semana. Então vamos lá, aqui nós temos a programação já deste final de semana, que é 25 e 26 de julho. No dia 25, hoje, nós temos na Vila Rosa, às 17 horas, e às 19 horas, em Vileiros. Lembrando que Vileiros hoje também tem a polenta, em que eles estão se organizando e se preparando para, após a missa, realizar este momento também lá, festivo, celebrativo da comunidade de Vileiros, com a deliciosa polenta que eles preparam lá. Também às 19 horas na comunidade Nossa Senhora Aparecida, em Porto Amazonas. E às 19h30, hoje, também haverá a celebração jovem aqui na Matriz. Então você, jovem, é convidado a vir neste momento, nesse encontro, participar aqui com todos os demais jovens que se encontrarão nesse momento importante da juventude aqui da nossa paróquia. E lembrando também que está acontecendo neste final de semana o ECC, o Encontro de Casais com Cristo na Comunidade Nossa Senhora de Fátima. Amanhã, às 8 horas da manhã, a missa aqui na Matriz, e às 8 horas também no Moinho da Várzea, às 10 horas no Faxinal dos Quartins com a festa, daqui a pouco nós vamos falar mais sobre isso, sobre a festa, às 10 horas na Matriz de Porto Amazonas, e às 18 horas a missa de encerramento do ECC, claro que lá para todos aqueles que participam, que estão participando do Encontro de Casais com Cristo, e às 19 horas a missa na Matriz, e lembrando que neste final de semana as missas da Matriz terão também algo muito especial, que a pouco falo, mas agora vamos falar também da missa das 10 horas no Faxinal dos Quartins. Então a comunidade estará em festa neste domingo, estão já com certeza se preparando para esse momento festivo e celebrativo da comunidade. Então, a grandiosa festa de Faxinal dos Quartins, em louvor a Santa Catarina de Alexandria e Jesus Misericordioso. A programação, então, se dá com a alvorada festiva a partir das 6 horas da manhã, às 10 horas, a Santa Missa, e meio-dia, o almoço, com filé, alcatra, frango assado, leitão caipira, arroz, maionese, risoto, farofa e saladas. Então será este o prato, o cardápio aí do almoço lá na comunidade, na festa da comunidade Faxinal dos Quartins. Às 13 horas o início do leilão, às 14 horas início do show de prêmios e às 15 horas o início da tarde dançante. Lembrando que o grupo Cordiona estarão lá animando a festa da comunidade, e às 17 horas o sorteio da rifa que eles também prepararam. Então, a festa, que será animada pelo grupo Cordiona, terão uma bem montada cozinha com doces também, salgados, um bar completo com as bebidas e tudo mais. Então você é convidado a prestigiar e participar deste momento festivo da festa da comunidade Faxinal dos Quartins. Amanhã, dia 26 de julho, às 10 horas, a Santa Missa, a Eucaristia, e depois, em seguida, os demais momentos celebrativos também da comunidade, com as festividades e almoço e tudo mais. Aqui na comunidade, na Matriz, nós teremos, então, neste final de semana, tanto na missa das 8, quanto na missa também das 19 horas, a sexta jornada mundial dos avós e das pessoas idosas. Lembrando, então, que em toda a igreja no Brasil está sendo celebrada o dia da jornada mundial, ou em todo o mundo, né? Mas a jornada mundial dos avós e das pessoas idosas. Por quê? Porque nesse dia 26 de julho nós celebramos São Joaquim e Santana. São os avós de Jesus.
os pais da Virgem Maria, de Nossa Senhora. Então, esse dia propício, esse dia favorável para celebrarmos então o dia de nós rezarmos pelos nossos avós e agradecer a Deus pelos nossos avós, pelas pessoas idosas, valorizar também a pessoa idosa, traz como um tema Eu nunca te esquecerei, do profeta Isaías, no capítulo 49, versículo 15. Eu nunca te esquecerei, esse é o tema desta sexta jornada mundial dos avós e das pessoas idosas. Então nós sempre somos convidados, a igreja nos chama a termos a sensibilidade de olhar para os nossos idosos, de olhar para os nossos avós, os nossos antepassados, as pessoas importantes, pessoas que trazem consigo um legado, uma história construída com muito esforço, com muito esmero, com muita dedicação, com muito com muita trabalho, enfim. Tudo isso fez com que homens e mulheres chegassem a esta fase da vida, que é a fase já da velhice, que não é um mal, muito pelo contrário, é uma graça, é uma dádiva de Deus. É claro que com o tempo também aparecem as fragilidades, as limitações, mas permanecem a riqueza, a força da alma, o testemunho, a paciência que cada idoso, que cada pessoa idosa traz na sua vida, marcada na sua pele, marcada no seu rosto, enfim, histórias que vivenciaram, que vivenciam, que testemunham. Isso é bonito de olhar nos nossos idosos, nas pessoas que trazem em si a marca da experiência vivida ao longo de suas vidas. Né? Quantos dos nossos idosos são avós, são bisavós, tataravós? Quantos dos nossos idosos que são pais, mães, que também hoje são cuidados? Aqui quero mencionar e falar sobre o trabalho bonito que se é realizado aqui na nossa cidade de Palmeira, tanto no Lar do Arcelino, também como no Lar das Idosas, ali no Lar da Sagrada Família, das nossas idosas, tanto dos nossos idosos também, no Lar Arcelino, que Deus continue abençoando cada vez mais aqueles que são colaboradores, que trabalham com os nossos, com as pessoas idosas, que trabalham no cuidado, na proteção, que promovem também este cuidado com a pessoa idosa. Né? Então, que Deus continue abençoando. E nós teremos este momento, juntamente à pastoral da pessoa idosa, o momento celebrativo na Santa Missa, com bênção aos avós e às pessoas idosas. Né? Então, será neste domingo, nas missas aqui da Matriz, às 8 horas da manhã e também às 19 horas, à noite, na missa da noite aqui da Matriz, nós teremos esse momento. Então, você, neto, neta, filho, filha, traga o seu pai, a sua mãe, o seu avô, a sua avó, claro, dentro das possibilidades, também, ou que você venha também e leve, tome posse da bênção e leve a bênção para a sua avó, para o seu avô. Busque neste final de semana visitar, o seu avô, a sua avó, visitar de repente, quem sabe até mesmo promover ao longo desses dias uma visita ao lar dos idosos, das idosas, onde você possa estar conhecendo esta realidade do cuidado, deste trabalho social, mas ao mesmo tempo deste cuidado com tanta sensibilidade, com tanta ternura que realizam com os nossos idosos. Então que Deus continue abençoando os nossos vovós, as nossas vovós, os nossos vovôs, os nossos idosos, que com certeza trazem trazem este testemunho a nós. Então, sempre digo a importância de nós olharmos para os idosos e contemplar a história de cada um e ver a beleza de tudo aquilo que eles vivenciaram, que trazem em suas vidas. Muito bem, então, aqui mais algumas mensagens, depois nós vamos já logo para uma outra canção aqui, que inclusive nos faz pensar sobre o valor da família e o valor também da pessoa idosa, dos nossos avós. Antes aqui a mensagem da Leocádia, manda aqui sua bênção, Padre Fábio. Ela pede pelo aniversário de Teresa Mezzadre, quem pede a sua irmã, a Leocádia, Signore do Cantagalo. Então, manda aqui
pedindo. Então que Deus abençoe e que muita saúde, muita paz, muitas bênçãos na vida da Teresa Mitadri, que está de aniversário. Que Deus abençoe. Aí o abraço da irmã dela, Leocádia, que manda esta mensagem parabenizando, felicitando pelo aniversário natalício aí da Teresa, da irmã da Leocádia. Que Deus continue abençoando toda a família de vocês. Também aqui a mensagem da minha mãe, que também ela manda aqui sua bênção. Filho, estamos na escuta, orações por nossa família, pelo seu sacerdócio. Que Deus te abençoe sempre, filho. Olha só, ela mandou aqui, pousou hoje lá, né? Dormiu hoje lá com a gente aqui, o José Lucas. É José Lucas que está lá passeando na casa da mãe, do pai. José Lucas é filho do meu primo, lá em Itapeiruçu, na minha cidade natal. Juntamente com a minha família, estão todos reunidos. Então, um abraço aí também ao Marcelinho, à Gabi, a todos os familiares que estão na escuta, ouvindo também, acompanhando o programa, minha mãe, a Rosana, o pai, a Thair, a minha irmã, a Fabiana. Então, que Deus continue abençoando toda a nossa família. Um grande abraço. E um abraço aí também ao José Lucas, aí, que é pequeno, ele tem os seus poucos meses de vida ainda. Agora, que foi recém-batizado, né? Batizei há uns 15 dias atrás, mais ou menos, um pouco mais. Muito bem, agora, nesse momento, nós vamos já encerrar o nosso programa com a oração e a bênção. E no final, nós vamos ouvir a belíssima canção do Padre Zezinho, ou a Utopia, né? Como também é interpretada por muitos cantores católicos. Mas antes, vamos pedir a bênção de Deus sobre a vida de todos aqueles que nos acompanharam, que rezaram conosco, também das mensagens que foram aqui apresentadas, das intenções que foram colocadas. Vamos, neste momento, pedir a bênção de Deus na força do Espírito Santo, na oração que nós realizaremos neste momento por todas as intenções. Então você, nesse momento, coloque a sua intenção, coloque o seu pedido e nós faremos neste momento de oração. A nossa proteção está no nome do Senhor, que fez o céu e a terra. Ave Maria, cheia de graça, o Senhor é convosco. Bendita sois vós entre as mulheres, e bendito é o fruto do vosso ventre, Jesus. Santa Maria, Mãe de Deus, rogai por nós, pecadores, agora e na hora de nossa morte. Amém. Que Deus, de infinita bondade, derrame sobre todas as famílias que nos acompanham, sobre todas as comunidades, sobre cada um que na escuta também colocou a sua intenção, sobre as suas necessidades. O Deus que conhece o coração de cada um, o Deus que olha para o coração de cada um de vocês que neste momento estão nos escutando, que esta bênção possa alcançar as suas necessidades, que esta bênção possa também consolar, confortar e fortalecer a sua vida. Que desça sobre todos vós, sobre as vossas famílias, sobre as comunidades, por intercessão de Nossa Senhora da Conceição, de São José, de São Joaquim e Santana, a bênção do Deus Todo-Poderoso, Pai, Filho e Espírito Santo. Amém. Agora são 9 horas e 55 minutos. Um abraço também aí a sempre que nos acompanha, ao seu Marcos e à dona Marlene também. Que Deus abençoe por sempre nos acompanhar e rezar conosco. E vamos ouvir neste momento esta belíssima canção. E até o próximo sábado, se Deus quiser. Um grande abraço e uma alegria termos rezado juntos aqui no programa Vivendo a Alegria do Evangelho.

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8: 10 e 3.
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0: Nessa quarta semana, faremos a reflexão sobre as lembranças e histórias familiares raízes de fé. Quero desejar um abençoado sábado a todos, muito bom dia. Bom dia, Ronald.
1: Bom dia.
0: Bom dia, Lucas.
2: Bom dia.
0: Bom dia, Vicente.
3: Bom dia.
0: Com as bênçãos de Deus, iniciamos nosso sábado em família.
2: Sejam todos muito bem-vindos.
0: Que este momento seja de acolhida profunda, reflexão e partilha para cada lar que nos acompanha. A Igreja nos ensina que a família é um santuário de vida, amor e memória, onde o passado se encontra com o presente para iluminar o futuro sob a ação do Espírito Santo.

0: Cada família possui uma história única, escritas pelas mãos de Deus, através das alegrias, desafios, conquistas e recomeços vividos ao longo do tempo.
1: As histórias das nossas famílias são verdadeiros tesouros espirituais e humanos, que passam de geração em geração como uma herança sagrada. A memória familiar não é apenas uma recordação do que passou, mas um patrimônio vivo que fortalece nossa identidade, nossa fé e nosso senso de pertencimento. A pastoral familiar nos recorda que conhecer nossas raízes nos ajuda a compreender nossa missão e nossa vocação dentro da história da salvação. Sem raízes profundas, a árvore da família torna-se vulnerável às tempestades do mundo. Por isso, recordar é também um ato de fidelidade e gratidão.
2: Desde os tempos bíblicos, o povo de Deus aprendeu a conservar sua história para não esquecer as maravilhas realizadas pelo Senhor. Os pais transmitiam aos filhos os feitos de Deus, as dificuldades enfrentadas e as bênçãos recebidas.
0: Assim também acontece em nossas famílias.
2: Quando contamos nossas histórias, não estamos apenas narrando acontecimentos. Estamos transmitindo valores, ensinamentos, exemplos de coragem, perseverança e confiança na providência divina.
1: Relembrar o passado, contar histórias dos nossos antepassados, falar das tradições familiares e das experiências vividas fortalece a identidade familiar de forma única. É assim que nossas crianças, jovens e adultos aprendem quem são, de onde vêm e quais são os valores que sustentaram a caminhada daqueles que vieram antes deles. Como nos ensina o Papa Francisco, os avós são os guardiões da memória e ponte entre as gerações. Eles carregam consigo a sabedoria adquirida ao longo dos anos e ajudam os mais jovens a compreender que a vida é construída sobre alicerces sólidos de amor, sacrifício e fé.
2: Quantas histórias de luta, de superação e de confiança em Deus estão guardadas nos corações dos mais velhos? Histórias de famílias que enfrentaram dificuldades financeiras, doenças, mudanças, perdas e desafios, mas que permaneceram firmes porque encontraram força na oração e na esperança cristã.
0: Esses testemunhos são preciosos porque mostram que a graça de Deus age concretamente na vida das pessoas e continua atuando em nossos dias.
1: Na chamada igreja doméstica, expressão tão querida pela igreja para falar da família cristã, a fé também é transmitida por meio das histórias vividas. Quantas vezes ouvimos relatos de graças alcançadas, promessas cumpridas, devoções familiares, momentos de sofrimento vivenciados pela confiança em Deus ou experiências marcantes da presença divina. Essas histórias são verdadeiras catequeses vivas. Elas mostram às novas gerações que Deus não é uma ideia distante, mas um pai amoroso que acompanha seus filhos em cada etapa da caminhada.
2: Como diz uma bela reflexão,
0: cada lembrança é uma semente de amor plantada no nosso coração.
2: Quando partilhamos nossas histórias, semeamos esperança, fortalecemos vínculos e construímos pontes entre as gerações. A doutrina católica nos convida a reconhecer a providência divina em cada detalhe da nossa trajetória, transformando nossas memórias em uma oração de louvor e gratidão por tudo aquilo que Deus realizou em nossa árvore familiar.
1: Também é importante recordar que toda a família possui luzes e sombras. Existem alegrias que merecem ser celebradas, mas também feridas que precisam ser entregues à misericórdia de Deus. Ao recordar nossa história com um olhar de fé, aprendemos que agradecer pelas bênçãos recebidas e confiar ao Senhor aquilo que ainda necessita de cura. A memória iluminada pelo amor de Deus não aprisiona no passado. Ao contrário, ajuda a reconciliar, restaurar e seguir adiante com a esperança.
2: Valorizar a história familiar é uma forma concreta de educar para o respeito, para a escuta e para o cuidado amoroso com as gerações mais velhas.
0: O quarto mandamento nos convida a honrar pai e mãe. Esse chamado inclui reconhecer sua dedicação, sua experiência e sua contribuição para a construção da família.
2: Cada ruga, cada fotografia antiga e cada relato carregam lições que nem um livro consegue ensinar completamente.
1: Em um mundo marcado pela velocidade dos descartes, somos convidados a cultivar a cultura do encontro entre as gerações. Os avós precisam dos netos e os netos precisam dos avós. Os mais velhos oferecem a sabedoria e o testemunho. Os mais jovens oferecem a alegria, a vitalidade, a continuidade. Quando há diálogo entre as gerações, toda a família cresce em unidade e fortalece sua identidade cristã.
2: Como um convite para esta semana, que tal reservar um momento especial? Talvez ao redor da mesa, durante um café da tarde ou diante de um álbum de fotografias, para ouvir alguém da família contar uma história do passado.
0: Pode ser um avô, uma avó, um tio, os pais ou qualquer pessoa que tenha algo importante para compartilhar.
2: Escutem com atenção e carinho. Muitas vezes, verdadeiras pérolas de sabedoria estão escondidas nas lembranças mais simples.
1: Como gesto concreto, incentive as crianças e os jovens a fazerem perguntas. Isso mesmo, perguntas. Demonstrarem curiosidade e valorizem esses relatos. Perguntem como era a infância dos mais velhos. Quais desafios eles enfrentaram? Quais sonhos eles tinham? E de que forma Deus esteve presente em suas vidas. Essa atitude fortalece os laços familiares e ajuda a construir um futuro mais humano, solidário e cristão.
2: Uma bela sugestão é reunir fotografias antigas, documentos, objetos de valor afetivo ou até mesmo escrever algumas histórias da família, para que não se percam com o tempo.
0: Registrar essas memórias é uma forma de preservar a identidade familiar e deixar um legado de amor para as futuras gerações.
1: Antes ou depois desse momento de partilha, faça uma breve oração em família. Agradeçam a Deus pela história que construíram juntos, pelas bênçãos recebidas ao longo dos anos, pelas pessoas que marcaram a caminhada familiar e por todos aqueles que ajudaram a transmitir a fé. Peçam também perdão pelas falhas do passado e entreguem ao Senhor aqueles familiares que já partiram para a casa do Pai, confiando-os à sua infinita misericórdia.
2: Que possamos reconhecer a ação silenciosa e amorosa de Deus em nossa história pessoal e familiar.
0: Que cada lembrança se transforme em oportunidade de gratidão, aprendizado e fortalecimento dos laços que nos unem.
2: Afinal, uma família que conhece suas raízes possui mais força para enfrentar os desafios do presente e construir um futuro iluminado pela fé.
1: Que a Sagrada Família de Nazaré inspire nossos lares a cultivarem a memória, o diálogo e a comunhão entre as gerações. Que São Joaquim e Santana, avós de Jesus e modelos para todos os avós, intercedam por nossas famílias e fortaleçam os vínculos de amor que atravessam o tempo.
0: Que Deus Pai, de toda a humanidade, abençoe sua família e fortaleça seus laços.
2: Que nossas lembranças sejam sempre fontes de amor, fé, gratidão e união. E que o mundo possa reconhecer, através da história de nossas famílias, a presença viva e constante de Deus, que conduz todas as coisas com sabedoria e amor.
0: Até o nosso próximo sábado em família.
1: Rezemos.
3: Santo anjo do Senhor,
2: meu zeloso e guardador, se a ti me confiou. A piedade divina sempre me rege, me guarde, me governe, me ilumine. Amém.
1: Sagrada Família,
2: rogai por nós. Jesus, Maria e José, minha família vossa é. Amém.
1: Fiquem na graça de Deus até o próximo sábado em família, com os corações cheios de esperança e alegria.
3: A tua família é uma bênção. Em nome de Jesus, declara isso comigo. A minha família é uma bênção. Declara. Eu sou.

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3: 10 e 18. 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
14: Bom dia, 10h22 da manhã na Cidade Clima do Brasil. Já está no ar o nosso Sabadão Nota 10 aqui da Ipiranga 91.7. A partir de agora até meio-dia, juntinhos na melhor sintonia. Ednilson Miranda, por aqui. Mandar o nosso salve, o nosso carinho, o nosso abraço. Aliás, aquele
15: abraço.
14: Você, querido, querida ouvinte, que tá aí sempre sintonizado aqui na programação da Ipiranga.
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14: 10h22. Uma alegria muito grande estar novamente por aqui junto com você. O nosso melhor ouvinte, o melhor ouvinte do
16: Brasil.
14: E com a sua calorosa, carinhosa, expressiva audiência aqui na programação. Sabadão Nota 10, ele fica nota 1000 com você, o melhor ouvinte do Brasil. Vamos que vamos. É sabadão, hein? Sabadão 25 de julho de 2026. Por aqui com vocês, Ednilson Miranda. E um prazer muito grande aí, né? Acompanhamos o programa Sábado em Família, um programa que é uma verdadeira bênção, né? Esse programa é maravilhoso, viu?
15: mais uma vez, o último desse mês de julho, né? Apresentado pelo nosso querido Ronald, a Daiane, o Vicente e o Lucas, né? Os meninos. E foi abençoado esse mês de julho com esses programas que foram veiculados aqui na programação, aí preparados com muito carinho pelo Ronald, a Daiane, o Vicente e o Lucas, essa família querida. E já a partir da semana que vem, já no dia 2 de agosto, né, o próximo domingo, já teremos outra família que vai estar apresentando aqui, família representando e a pastoral familiar, né? Apresentando o programa Sábado em Família. Antes, vivendo a alegria do Evangelho, Padre Fábio, né? Sempre muito inspirador este programa também, muito acolhedor, transmitindo mensagens que realmente edificam e tocam o nosso coração, né? Então, e antes tivemos a Bruna Camargo aí, né, com o Coisa de Mãe, e também anteriormente o Helder e a doutora Márcia com o programa Farma Informa, um programa que já é tradição aqui na emissora também já há muitos anos. Tá aí, agora a gente chega para dar sequência na programação Ipiranga FM, sempre com muito prazer, com muita alegria por aqui, né? Hoje sabadão, lembrando que amanhã domingo, aliás, vamos falar de hoje primeiro, né? Hoje sabadão tem a Polenta com Galinha Caipira, aquela edição especial, mais uma edição bacana aí, a 11ª edição, se não me engano, né? Lá na comunidade de Vileiros, também já é tradição, já há muitos anos realizado esse evento aí. A tradicional Polenta com Galinha Caipira terá animação dos Garotos do Sul. Esse evento bacana que acontece lá em Vileiros hoje novamente, hein? Eita, coisa boa! Também amanhã tem festança aqui no Faxinal dos Quartins. Vamos estar falando daqui a pouco aí também, porque vai estar movimentada a programação aqui hoje. Vai estar movimentada. Por quê? Por quê? Porque você já sabe, né? Você já sabe. Você já sabe, né? Tem presente pra você. Hoje nós temos... Pra hoje... Dois ingressos para a tradicional polenta com galinha caipira. Vamos ver quem é que vai levar esse... Esse par de ingressos aí. Vou ver no final se vou sortear pra uma pessoa só. Ou nós vamos sortear um pra cada ouvinte aí. Duas pessoas aí de famílias diferentes vão estar participando por conta aí do conselho da comunidade lá de Vileiros, né? Vão estar participando lá, saboreando deliciosa polenta com galinha caipira. Além disso, vai ter também os acompanhamentos, né? Então vai ser realmente uma noite deliciosa hoje lá em Vileiros. E nós temos então dois ingressos aqui para o pessoal participar e concorrer. Para isso, manda para mim a palavrinha polenta. Manda para mim a palavrinha polenta para você participar da noite da polenta com galinha caipira. Lá no Vileiros, hoje. Bom! E pra amanhã, domingão, pra festa do Faxinal dos Quartins, festa em louvor a Santa Catarina de Alexandria e Jesus Misericordioso, nós temos 5 cartelinhas para o show de prêmios que acontece lá, tá bom? Amanhã, festança graúda novamente por lá com a animação do grupo Cordiona, famoso conjunto do Porca Véia. Vai ser um sucesso de novo, como tem sido os últimos anos aí, né? Com absoluta certeza, né? Então, assim, para participar do show de prêmios, amanhã por lá, temos 5 cartelinhas para você concorrer aqui no programa. E para isso, manda para mim a palavra cartela, tá bom? Manda para mim a palavrinha cartela para participar do sorteio aí. Quer participar do sorteio dos dois? Então, mandar as duas palavrinhas aí, né? E não esquece de mandar também no final da mensagem o seu nominho completo e de onde você sintoniza 91.7, tá bom? Pra participar do sorteio aí, tá? Vai lá, não perde tempo não. E manda sua mensagem pra concorrer a esses presentes aqui do programa de hoje. Programa Sabadão Nota 10. Comigo, Ednilson Miranda, e você na melhor sintonia. Vai ficar nota 1000 esse programa.

0: Silvio e a música Favela do César e Paulinho abrindo muito bem o nosso sabadão.
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0: A mais velhinha, né? Agora tem uma mais novinha. Hein? Na verdade, esse programa é assim, ó. Toca meio de tudo aqui. Um programa bem eclético, viu? Vai lá. Manda sua aí, sua mensagem, sua indicação também de músicas. Ah, não quer pedir música? Não? Ah, então faz assim, ó. Eu vou participar do sorteio. O ingresso para a polenta com galinha caipira lá no Vileiros hoje, tá bom? Então, as cartelinhas para o show de prêmios que acontece amanhã lá no Faxinar, tá bom? Abraço, gente, todo mundo que está se programando para participar amanhã. Grandiosa festa, Faxinal dos Quartins, hein? Show de bola, show de bola. Agora uma novinha aí, ó. Matheus e Cauã, Saudade Boa. Boa música.

0: Você curtiu aí, Matheus e Cauã, Saudade Boa. Bacana a música, hein?
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0: Agora tem um clássico, Chitãozinho e Chororó, com a Vanessa da Mata. Versão diferente aí. Vá pro inferno,

0: É, diz o Edson. O Edson e Alt tá aqui na recepção da emissora. E essa música aí, Edilson, é tipo aquela pra gente falar assim. Arruia, acabou na embuia. Arroio, polenta com moio.
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0: É hoje, né? Lá no Vileiros. Polenta com moio de frango caipira. Uau!
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0: O programa é meio fora do comum, né? Só pode. Gustavo Lima.

0: Gustavo Lima fora do comum. Bom dia, agora são 10h41.
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0: O sabadão mais animado da Ipiranga FM, o sabadão mais animado do rádio brasileiro. Com você, o nosso melhor ouvinte, né? Fica bom demais esse programa. Vamos que vamos, então, 10h41. Quem tá com a gente aqui, tem ouvinte, será, ligado aqui na programação? Será que tem alguém mandando mensagem? Tem sim, tem alguns aqui. Vamos ver quem tá com a gente aqui. Vamos lá. Olá, bom dia. Quero concorrer aí às cartelas. Nina, aqui no Rocio 2. Bom dia pra você, Nina. Manda o nome completo aí, tá bom? Se eu colocar Nina aqui, vai aparecer umas 5 Ninas lá amanhã. Então, aí não dá, tá bom? Então coloca o nominho pra nós aí, tá bom, Nina? Pra participar do sorteio. Quem mais? A Ju, Juliane Volski, não é? Bom dia. Aqui no Fortinal dos Quartinhos, na escuta aí, o Agatha, a Petra. Bom dia, obrigado pela audiência. E a Zuleika em Água Clara também com a gente. Bom dia, estou na sintonia do programa. Bom dia, bom dia. Quem mais? Terezinha Mol no Passo também com a gente. Bom dia. Manda só. Não precisa colocar assim, quero participar do sorteio. Tá? Manda só pra minha palavrinha ali, né? Manda pra minha palavrinha cartelas. Cartela? Que é pras cartelas do show de prêmios amanhã. Ou então, palavrinha polenta. Que aí pra noite da polenta com galinha caipira. Hoje tem ingressos que a gente vai estar sorteando. Lá do Vileiros, né? Programaço. Programação top demais que acontece hoje lá. A partir das 7 da noite, por aí, né? Já vou trazer aqui a programação certinha, como que vai ser. Ou já? Já? Então tá, pode ser. Santa Missa, 7 horas da noite, 8h30 o início do jantar. 22 horas, 10 horas da noite, o início do baile com a animação dos Garotos do Sul. Meninos tocam e cantam muito bem, animam a galera. Então hoje, a partir das 7 horas, já a movimentação por lá com a missa. 20h30, início do jantar, e às 22 horas, o início do baile. Alguém do Conselho da Comunidade, manda pra mim aí, ó. Manda pra mim aqui, ó. No zap da rádio, tá? Ou liga aqui na recepção, o Edson vai atender. Fala pra mim como é que tá os ingressos. Tem alguma coisa ainda? Já esgotou, né? Só pra gente poder dar um toque aí pra galera. Quem sabe alguém ainda queira. E sempre tem, né? Brasileiro, né? Brasileiro, assim, né? Às vezes deixa pra última hora. Então, vamos ver se tem alguma coisa ainda. Então, pessoal, conta pra mim aí, direto de Vileiros. Manda pra mim aqui, Ednilson. Temos ingressos ainda, não temos mais. Fechou, acabou tudo. Então, manda pra gente aí. Tá? Quero agradecer aqui ao pessoal da comissão lá, o conselho, né, da comunidade, deixou pra gente 2 ingressos para sorteio na programação e da rádio, né? Obrigado! 10h44 da manhã. Mário Lucas Colesel tá dizendo o seguinte, ó, para o pessoal marcar na agenda já essa data e ajudar a comunidade, é o dia 6 de setembro, a 71ª edição da Festa dos Motoristas. 71ª edição, Festa dos Motoristas, tradicional já também, né? Dia 6 de setembro esse ano, hein? Já vai se programando aí. Aquela programação toda bacana, né? Com a carreata, a procissão, com a imagem de Nossa Senhora aqui, né? Nossa padroeira e também do padroeiro dos motoristas, São Cristóvão, né? E aí depois a grandiosa festa com a missa às 10 horas lá na Colônia Francesa, né? Comunidade Nossa Senhora Aparecida. Na sequência aí o almoço e à tarde aquele show de prêmios incrível que acontece e também leilão. Aquela programação típica de uma festa boa, muito bem organizada, muita gente envolvida para a realização desse evento bacana que acontece lá no dia 6 de setembro esse ano. E já chega, né? Já chega. Então marque na sua agenda, você aí de fora, né? Você que está sempre prestigiando essa festa grande que acontece em Palmeira. Dia 6 de setembro esse ano, a tradicional Festa dos Motoristas em louvor a São Cristóvão. É dia 6 de setembro neste ano.
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0: E agora dia... Vamos lá. E agora dia 8 de agosto, já no segundo final de semana de agosto, né? Acontece aqui no Salão Paroquial uma tarde deliciosa aí com pastéis, carne, requeijão e banana. E também espetinhos de carne. Com certeza vai ter aquele chopp geladinho, vai ter aquele refrigerante, aquela água mineral também. Uma tarde gostosa, uma tarde deliciosa. Dia 8 de agosto. É um dia antes, né, da véspera do Dia dos Pais. Então esse ano vai ter essa feira de pastéis e também a venda de espetinhos de carne, porções de batata frita e bebidas. O convite para toda a comunidade estar se programando para participar também, trazer o papai, né? Uma tarde gostosa, hein? Que vai estar acontecendo aqui no Salão Paroquial, hein? Convite do Mário Lucas também, portanto, a todos a estarem se programando para participar desse grande evento que acontece dia 8, tá bom? Vamos lá, gente, vamos lotar esse Salão Paroquial aqui, fazer movimentar esse salãozão aqui, tá bom? Então, todo mundo convidado para dia 8 de agosto, segundo final de semana, né? Fora o que vem, no próximo já. Então tá aí, muito pertinho a data para você já ir se programando e participar dessa tarde gostosa que vai acontecer aqui no Salão Paroquial. Mande a sua mensagem, conta pra mim de onde você sintoniza 91.7.
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0: Se quer concorrer hoje no programa aqui, hein? Ah, um ingresso para a noite da polenta com galinha caipira. A bela polenta, bela polenta, bela polenta com galinha caipira. Ou então as cartelinhas para o show de prêmios no Faxinal dos Quartins amanhã. Festança Graúda, Santa Catarina de Alexandria e Jesus Misericordioso.

0: abraçando nossos queridos ouvintes aqui, antes que eu deixe acumular demais mensagem, eu não consigo atender, não consigo dar conta daí, né? Oi, Luzia, bom dia. Alô, Lucélia também, a mana da Lucélia está com a gente, bom dia.
1: Bom dia, Denilson, tenha um ótimo sábado, abençoado com as bênçãos de Deus.
0: Amém.
1: Me toque uma música para mim escutar, que eu tô fazendo faxina.
0: Vou tocar umas 5, 6 hoje no programa.
1: Eu quero oferecer pra Terezinha de Jesus, pra Cecília do Bispo e pra todos que estiverem escutando o teu programa.
0: Beleza.
1: Eu gosto muito de escutar você.
0: Obrigado, obrigado, obrigado. Pronto. Quem mais? É a Lucimara aqui ou não? Não sei quem é. Ela mesma. Abraço, Lucimara. Bom dia para você. Obrigado pela audiência, viu?
2: Bom dia, Sabadão Nota 10. Aqui quem está falando é Lucimara do Farajá Bacila. Eu gostaria de ouvir uma música do Mother Talk e também participar do sorteio.
0: Olha só, o pessoal tá inspirado nos flashbacks hoje. Delmir Vendelor Costa, bom dia para você. Obrigado pela audiência. Falou objeto de prazer, Mato Grosso e Matias, e para nós. Maria José no Farajá Bacila, bom dia. Obrigado. Também a Rosane do Vale está com a gente. Ô Rosane, bom dia. Obrigado pela audiência, tá? Mensagem que ela transmitiu pra gente aqui, aliás, compartilhou com a gente, diz assim, ó, que a cada minuto do seu dia seja maravilhoso e abençoado. Bom dia, amém. Assim seja pra mim, pra você e pra todo mundo, viu? Rosana, bom dia, um grande abraço. Quem mais tá por aqui? O Alice Cap de Monte Alegre também com a gente, tá ligadinho, um abraço. Quem mais? Vamos atualizando teu zap. Olá, bom dia, Samanta Ramos Ukoski de Santa Bárbara, bom dia, um abraço. O Advaldo da Silva mandou para mim a palavrinha polenta, tá querendo participar aí do sorteio, então, do ingresso para a Noite da Polenta, que acontece hoje, polenta com galinha caipira, lá em Vileiros. É tradição esse evento já, né? Sensacional, hein? Advaldo, grande abraço, quem mais? Vamos lá, atualizando aqui. Sirlene Agotani, bom dia pra você também, um grande abraço. Obrigado pela audiência. O Jubel tá com a gente aí, Cartela, tá querendo participar também amanhã da festa do faxinal, né? O pessoal tá se programando aí. Vai ser um sucesso esse evento amanhã, hein? Bom dia, Maria Werner, na Vila Rosa também com a gente, um abraço. O Juliano Ripka tá com a gente, um abraço, Juliano, bom dia. Tá participando aqui Noite da Polenta também, um abraço, obrigado pela audiência aí, viu? Quem mais tá com a gente aqui? A Elisa Kruchelski também com a gente, Cartela e Polenta. Beleza, ela tá a fim de participar dos dois eventos aí, né? Tanto hoje na Polenta, lá no Fileiros, amanhã da festança do faxinal aí, participando do show de prêmios, com uma Cartela para o show de prêmios. Vamos lá, obrigado. A Neuza no Boa Vista, né? Isso. Neuza Grimski, também com a gente, tá ligadaça aqui, um grande abraço, mandou polenta pra nós aí. Que tal? A Neuza tá afim de participar aí da noite do sorteio. Quem mais com a gente aqui? A Tecla Vosk, no faxinal também com a gente, mandou cartelas pra nós aqui, bom dia, obrigado pela audiência. Quem mais? O bom dia aqui, o toca a música de Pauli Paulino, Estrelinha. Marli Yashinski de Faxinal do Silva, também participando com a gente, um abraço, obrigado. Venceslau Cru também mandou para nós aqui a palavrinha cartela, bom dia. Quem mais? A Rosane Lewandowski.
3: Bom dia, Denilson, cartela.
0: Rosana Lewandowski Uca aí de Colônia Maciel, bom dia. Quem mais? Ana Lúcia também com a gente na Vila Rosa, tá ligada. O Roberto e a Renielle aqui no Beco do Bugai, eu acho que é, né? Isso, bom dia, estamos ligados. Ah, não, agora é Vila Rosa, né? Estamos aqui ligados na Vila Rosa, hein? Bom dia, obrigado, quero participar do sorteio das cartelas aí de Nilson para amanhã, beleza. Célia Coga no Passo Tio Paulo também com a gente, bom dia, Célia, um abraço para todos. Quem mais? A Neuza Maria Galdino, bom dia.
4: Bom dia para todos que estiverem na escuta. Sou a Neuza Maria Galdino, queria participar do sorteio, mas se tiver outros...
0: Beleza, bom dia, Silvane Wendler, também com a gente aqui na sintonia, um grande abraço. Ainda conosco a Maria de Lourdes Slusars, no Paial do Fundo, também com a gente, um abraço. O Gaiota também por aqui, tá quase chorando com as modas lá na Gaiota. Bom dia. Roda Renan e Raí pra nós. Volta pra mim. Beleza? Obrigado pela audiência. Um grande abraço, Zuleika, em Água Clara. Quem mais? Vamos atualizando aqui. Mais uma, duas, daí a gente vai de música.
5: Bom dia. Bom Quero dia. Participar do sorteio das cartelas.
0: Quem?
5: Sou Roseli, moro na Boa Vista.
0: Um abraço, Roseli. Deus te abençoe. Bom dia, tá? Elaine Muchinski no Faxinal também com a gente. A Ana na Vila Rural tá com a gente também. O Elisério em Água Clara ligadaço com a gente. Bom dia, obrigado pela audiência. Quem mais aqui? Meu nome é Elia Schuebel Roschinski. Também quero participar do sorteio das cartelas para o show de prêmios aí, tá bom? Bom dia, Elia. Um abraço. Grande, grande sábado para vocês aí, viu? Quem mais? Antonina Pietrala, tá ligadinha comigo aqui. Obrigado pela audiência, Antonina. Um abraço. Bom dia. Quem mais? Deixa eu ver aqui quem mais. Atualizando aqui as mensagens. O Vanderlei, lá em Campestre de Vieiras, tá ele e a Caroline, né? Bom dia, uma ótima semana pra você. E ao Edson aí na recepção também. Gente boa esse menino aí, viu? Gente boa, a beça esse menino. E pra nós aqui em Campestre, um grande abraço, valeu! Tá ligado aí o Vanderlei, a Caroline Martins? Bom dia! Quem mais? Quem mais? Quem mais aqui com a gente? Bom dia, quero ganhar o ingresso da Polenta. Beleza! Quem mais? Bom dia!
6: E quero que toque uma música bonita.
0: É a Zita? É a Zita, né? Bom dia, Zita.
6: Bom dia, quero homenagear Juliane Kowalski Bastos Rama, do Rio das Pedras, que fez aniversário ontem a pedido de sua mãe, Zita Kowalski, e do seu filho, Heitor Bastos Rama.
0: Bom dia. Parabéns.
7: Parabéns. Parabéns pra você.
0: Felicidades.

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1: Quem é o cantor?
2: Agora tem Mato Grosso e Matias. Pro Delmir Vendler Costa, o Dinho, compadre Dinho, bom dia. 10h59 da manhã.

0: Escona vai ficar pra depois, é daqui a pouquinho.
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0: Essa aqui é uma versão que tem a participação de Chitãozinho e Chororó, hein? Ao invés da Marília Mendonça. Depois tem uma com ela daí, tá bom? Infiel.

0: a versão diferente, daí a versão boa, né? Ficou essa aí, né? Ficou boa, ficou boa. Com Chitãozinho e Chororó.
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0: Mata a saudade da eterna estrelinha Marília Mendonça aí, ó. Semana teve lançamento, uma música nova dela, inédita, né? Uma música que ela compôs e gravou aí, uma versão caseira, né? Enquanto ele estava viva. Aí foi produzido essa música e lançada essa semana. Ela que estaria completando aniversário, 31 aninhos, hein? Estaria completando essa semana aí a Marília Mendonça, né? E bem, como um presente a todos os fãs e amigos dela, teve um lançamento aí. Eu vou tocar daqui a pouquinho essa música, hein? A música... Se não me engano é Vai Ficar Tudo Bem. Se não me engano é esse o título da música. Eu vou trazer daqui a pouquinho pra vocês aí,
2: tá? 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
0: Bom dia, 11h07 da manhã.

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1: Vamos lá, seguindo com a nossa programação. Agora são 11h10 da manhã na Cidade Clima do Brasil. Agradecendo a audiência, o carinho da sintonia. Eu quero que você se encontre ligado, plugado, sintonizado, enfim, né? Daquele jeitão que você sempre tá aí, né? Tendo a Ipiranga FM como a sua companheira de sempre, de todos os dias, todas as horas. E a gente aqui, ó, sempre agradecendo por você estar aí junto com a gente, tá? Na melhor sintonia, né? Vamos lá, são 11h10 da manhã. Um abraço aqui pra galera que vai estar aniversariando. Aliás, tem gente de aniversário hoje, né? Primeiro de hoje, né? Depois a gente vai... Um abraço pra galera que vai estar segunda-feira aniversariando aí, né? Olha só, hein? Hoje, dia 25, tá o Dirceu Antonietti aqui de Palmeira, de aniversário, recebendo carinho especial de toda a famiagem, né? Dirceu Antonietti. Ah, também o André Baggio, de Campestre de Vieiras, vai estar aniversariando. Vai não, está hoje. É, tô falando como se fosse sexta-feira. Está aniversariando hoje. A Elisângela Maria Cruz dos Santos também, de aniversário. O André é parente do seu Alzimiro, será ou não? Sei não, viu? Será que é filho? Hein, seu Alzimiro, tá ligado pra nós? É, conta pra nós, né? Porque, afinal de contas, na segunda-feira, dia 27, ele, o próprio seu Alzimiro, vai estar celebrando o dom da vida. Alô, seu Alzimiro Antônio Baggio, que é sócio da rádio aqui há mais de 33 anos já. Uau! Eita, coisa boa demais. Um grande abraço, felicidades, seu Alzimiro, que na segunda-feira vai estar celebrando o dom da vida. Daqui a pouco eu vou mandar abraço também aos demais que estarão celebrando o dom da vida na segunda, mas lembro vocês que todo dia aí, todos os dias, né, 7 da manhã, nós temos o Clube dos Aniversariantes, um programa que já é tradição aqui no rádio, né? Agora tá mais curtinho, mais objetivo. A gente entra ali, faz as homenagens, manda os abraços pra galera, sai tira o time de campo, né? Sai de cena e volta na sequência com o programa Canal Aberto, o programa que traz informações, notícias, utilidade pública e a participação dos ouvintes também. Canal Aberto é um programa para você interagir com a gente aqui nas manhãs da Ipiranga FM, de segunda a sexta-feira. Estamos aí na condução do programa, né? Estamos com o programa Canal Aberto, diariamente das 7h10, 7h15, por ali, começa até as 8 da manhã. Aliás, quero perguntar, para você que tem acompanhado aí a programação, tem curtido? Gosta aí da programação Canal Aberto, né? Essa é uma pergunta difícil de fazer, porque a gente nunca sabe o que vai receber de resposta, né? Mas tamo aí, porque deram e vier. Vamos lá. 11h13 da manhã, bom dia. Amanhã, domingão, né? O Vicente dos Passos, o Vicentão, vai estar comemorando Idade Nova, vai ter churrasco no Rocio, no Rocio 2, né, Vicente? Um abraço pra você, parceiro. Tá aí sempre na sintonia aqui da programação Ipiranga FM. Grande abraço.

0: Vamos lá então para segunda-feira, aproveitar aqui a ocasião, né? Vamos colocar aqui de fundo musical nossos parabéns para a gente aproveitar aqui a ocasião, tanto aos de hoje, aniversariantes de hoje, também aos que estarão aniversariando amanhã e segunda-feira. Enquanto rola aqui de fundo musical esse sucesso do JM, eu aproveito para mandar um abraço para a galera, hein? Nosso gerente aqui da rádio, Luiz Fabiano Kuznick, vai estar de aniversário na segunda-feira. Luiz Fabiano Kuznick, o gerente da rádio. Sr. João Franco, um dos diretores da Fundação Nossa Senhora da Conceição, também aqui do Departamento Rádio Ipiranga, né? Tá sempre aí na audiência, inclusive, grande ouvinte da rádio, né? Seu João Franco, vai estar aniversariando também segundo. Então, diretor da rádio, um dos diretores da Fundação, na segunda-feira, seu João Franco, vai ter festa em dobro. E claro que o churrasco vai ter que rolar, né, seu Luiz Fabiano e seu João? Senão, hein? Senão, tá tudo bem, né? Tadeu Lewandowski tá com a gente no ranchinho e de aniversário segunda-feira. O jovem Daniel Henrique Marques dos Santos, Marques dos Santos, na segunda-feira também vai estar aniversariando. E novamente aqui o seu Alzimiro Antônio Baggio, de Campestre de Vieiras. O senhor Salomão da Luz Costa, o senhor Ico Costa, mais conhecido assim, né? Lá de Rincão do Coxo, grande ouvinte da Ipiranga FM também, parceiraço aí de sempre, né? Grande seu Ico, bom dia! Também a senhora Rosicléia de Paula, irmã do nosso queridão aqui, o senhor Euclides Alves de Paula, né? Também vai estar aniversariando segunda-feira. Recebem todos o nosso carinho, nosso grande abraço e os nossos sinceros.
1: Parabéns pra
0: E pra
1: você.
0: Fechar com chave de ouro a nossa homenagem a eles.

0: a Isabel, Dona Isabel da Vila Rosa vai estar completando seu 7.0 aí na segunda-feira também. Um grande abraço, Dona Isabel. Gente fina essa menina aí também, né? Muito queridona. E ela sempre colaborando, prestigiando aí os eventos da comunidade da Vila Rosa, comunidade Nossa Senhora das Graças, e participando também, colocando literalmente a mão na massa quando precisa, né, Dona Isabel? Tá aí sempre à disposição da comunidade. Essa aí é parceira, hein? Grande abraço pra Isabel. Estará completando a idade nova. Segunda-feira também, 70 aninhos. Parabéns, Dona Isabel. Felicidades.
1: Parabéns, parabéns.
0: Quem está contando para mim aqui, viu, Isabel, é a Eva, Eva dos Reis. A Eva dos Reis, que inclusive está contando o seguinte, ó, tem dois lugares disponíveis na van que vai levar o pessoal para a Noite da Polenta, hoje lá em Vileiros. Ela, junto com as suas colegas aí, né, organizaram uma van para levar o pessoal. Então há dois lugares disponíveis ainda, se você quer aproveitar essa oportunidade aí, né, de ir com as meninas aí para esse evento, a Noite da Polenta, lá em Vileiros. Hoje há dois lugares disponíveis na van que a Eva e o pessoal tá organizando, e portanto essa caravana para lá, né? Então manda para mim aí, ó, eu quero o contato da Eva aí para, com relação aos lugares disponíveis na van. Vou estar encaminhando para você daí, tá bom? Dois, ou procura direto ela, né? A Eva dos Reis, quem conhece ela, aí na Vila Rosa.
2: 11:17, bom dia! 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
0: Esse embalo aqui dá pra ir até o quê? Umas 2 horas da tarde, mais ou menos? Tá bom ou não?
3: Tá, né?
0: Beleza, então vamos. Então vamos lá. Até duas. Aliás, dois. Pra meio-dia nós vamos aqui juntos, tá bom? Manda os parabéns pra minha filha. Cadê o nome dela? Geslia. Nossa, que nome. Que nome diferente, um abraço pra ela então, né? O Edenilson, meu xará aí, tá mandando aqui os parabéns, um abraço, beijão carinhoso pra filhota aí, né? A Geslia. Geslia, deve ser assim, né? Geslia. Um abraço carinhoso pra ela, que Deus abençoe muito, muito, muito, muito. Saúde, paz, alegria, felicidades. Sucesso na vida. Que mais? Que a sua espiritualidade se mantenha sempre elevada, né? Que a sua fé jamais seja abalada, por mais que hajam adversidades, né? Se houverem muitas, muitas, muitas alegrias, né? Muitas, muitas realizações, que a gratidão esteja sempre presente aí em seu coração. E quando houverem provações, adversidades, que você possa estar com o coração em paz para dizer mesmo assim obrigado, Deus, e contar sempre com a graça dele, né? E para que possa superar. Essa é a nossa mensagem para você que está de aniversário hoje, esteve essa semana, vai estar amanhã de aniversário e também na semana que vem, né? Celebre, festeje, faça festa, comemore. Grande dia, né? Um dia especial em que Deus abençoou com a vinda a esse mundo que Ele mesmo criou para cada um de nós, não é? 11:20 da manhã, bom dia!

0: Então, mais uma vez, um abraço para Geslia. Um grande abraço. Bom dia. Quem mais está com a gente aqui? A Rosemary Baralce Stadler está ligadinha com a gente. Aonde? É Queimadas? Bom dia. Quem mais? Estou acompanhando vocês sempre aqui. Um abraço. Quero participar também. Quem é? Mandou um nome para a gente? Paty? A Paty, é isso? Tem que mandar um nome para nós. Senão não... É Patrícia Santos, né? Pinheiral de Baixo. Grande abraço. Dunga ou Maricleia, ou aos dois um grande abraço, bom dia.
1: Bom dia para todos os ouvintes da Rádio Piranga aí. Um bom dia para você também, Edenilson.
0: Obrigado, garoto. Valeu.
1: Luna Paz. Graças. Eu toque uma música aí bem gaúcha para nós e para mim e para o meu pai que estamos escutando. Beleza? Um abraço e fiquem com Deus. Até mais.
0: Um abraço pro papai aí. Obrigado pela audiência, viu? Tudo de bom. Vai rolar uma boa aqui dos Monarcas. Já tá programado aqui, tá bom? Quem mais? Alô, Luzia Campa, bom dia. Olá, bom dia, Bernadette Psbiovic. Oi, mãe, Bernadette, bom dia. Esse sobrenome é difícil, né? Um abraço, quem mais aqui? A Rosimara dos Santos também com a gente, bom dia. Serena Werner tá participando também. Olha, como é que é? Eu quero participar das cartelas e vou levar um pessoal de van também. Pra onde? Lá pra festa amanhã? Sério? Que tarde, dona Serena... Serena Werner, no Jardim Cristina, está com a gente. Um grande abraço, bom dia também. Locou uma van para levar o povo para a festa amanhã aqui à tarde. Jovita, bom dia.
2: Oi, bom dia, Edenilson Miranda. É a Jovita Escolimosca do Jardim Cristina. Estou ligando, quero cartela. Quero participar do sorteio da cartela, tá bom? Eu escuto todo dia teu programa. Eu não ligo cada vez, sabendo. Mas escuto. Ontem à noite eu escuto até... fechar às 9 horas. Uhum. O show que começa o outro, deu de zico.
0: É. Tá? É, beleza.
2: Um bom final de semana.
0: Igualmente,
2: pra você.
0: Valeu. Obrigado.
2: No próximo domingo, no Pinheirão do Cima, eu vou também.
0: Vai tá bom lá
2: você
0: também.
2: Você vai gritar bingo lá, né?
0: Quem sabe.
2: Ano passado nós estávamos já que você gritou, esse ano nós vamos. Eu quero ir no outro domingo também. Eu quero ir almoçar lá e ficar
0: Opa,
2: no bingo.
0: Tá? Isso.
2: Mas eu quero hoje a cartela. Tá?
0: Valeu então. Tchau. Grande abraço. Bom dia, bom dia. Quem mais? Josélia Ferreira de Soares de Queimadas está com a gente. Bom dia, obrigado pela audiência. O José Jonelson Olibratoski toca para nós aí. Telefone mudo. Valeu, Arroz. O Adir Cap de São Luís do Purunã. Estou acompanhando aqui a programação Ipiranga FM. Em São Luís do Purunã, hein? Peço a música do Jacó e Jacózinho. Menina Presa. É? Menina... Essa não lembro. Lembro da Menina da Aldeia. Menina Presa, não lembro. Quem mais? Toca Infiel Marília Mendonça, essa é a indicação da Ana Rita, já rolou por aqui, né, Ana? Bom dia. O Roberto Rivelino na Cantinha do Pão com a gente, bom dia. Toca o Tranco da Morena Rosa pra nós. A Eunice tá com a gente aqui, bom dia, Eunice. Abraços.
3: Bom dia, Denilson. Miranda.
0: É eu.
3: Quero a música Droga de Vida.
0: Ô, louco.
3: Mas eu não quero.
0: Ué?
3: Não vou pedir.
0: Ué, o que você não quer?
3: Sorteio de cartela.
0: Ah, mas é, só não mandar, ué. Só participa do sorteio que manda assim palavrinha cartelas, ou cartela, né? Ou participa do sorteio da Noite da Polenta com Galinha Caipira, quem manda a palavrinha polenta pra nós aí, tá bom? Só mandar a palavrinha, não precisa nem mandar quero participar do sorteio. Não, precisa. Só manda a palavrinha pra nós aí e o nome completo já tá concorrendo, tá bom? Beleza? Vamos lá, quem mais? Linda Mirka Marga no Faxinal dos Quartinhos também com a gente, bom dia. Cartela, tá participando já. O Giovanni Rigoni, seu Giovanni que tá aí nos preparativos, essa semana tava correndo atrás de prendas aí para o show de prêmios e também para o leilão, né? Que acontece domingo que vem lá no Faxinal, aliás, no Pinheiral de Cima ali, né? Grandiosa festa que acontece domingo também, então já vai se programando. Daqui é o Faxinal da... aqui é 15 minutinhos, né? Dá uns 17, 18 quilômetros, mais ou menos, pertinho. Dá para ir até de bicicleta, né? Bom dia! Quem mais? Terezinha Novak no Rocio, tá com a gente, bom dia! Obrigado pela audiência! Linda Mirka Margo novamente por aqui... bom dia, Sônia no Papiros, também com a gente. Bom dia, roda a música Bela Ingrata com o grupo Cordiona pra nós aí, tá bom? Marta no Rocio 2, bom dia.
4: Bom dia, aqui é a Marta do Rocio 2. Gostaria de pedir uma música de Paulo e Paulino, Amor de Primavera. Oferecer pra todos que estão na escuta e pra vocês aí da rádio. Quero participar do sorteio, muito obrigado a todos.
0: Igualmente, obrigado, bom dia. Quem mais aqui? Olá, bom dia. Noite da Polenta, na escuta por aqui. É a Elza Maria, bom dia Elza Maria, aí na Conceição ligada na Mil Dicas, né? Um abraço, Anastácia Dubinsky com a gente também, na escuta aqui da programação sempre, toca aí todas as músicas do programa de hoje, oferece para pra minha família, todos os ouvintes, bom dia. Deixa eu ver se eu pulei alguma aqui. Seu Hipólito José Uca, tá com a gente, Cartela, tá participando, tá certinho aqui, ó. Cartela, tá participando já. Quem mais com a gente? A Eva dos... já registrei essa. O Chué, no Pinheiral, né? Tamo aqui na escuta, roda Mateando Saudades do Cordiona pra nós, tá bom? Vou marcar um shot com a moçada. Vou marcar um shot com a moçada amanhã lá no Faxinal, hein? Eita, Grupo Cordiona é top, né? Top demais. Quem mais? Quero participar também do sorteio, mandou pra nós aqui. A Adriele Vasco, bom dia, muito obrigado. Audiência da galera, hein? Adriele Vasco deve ser de Correias, será? De onde você fala aí, Adriele? Bom dia pra você. Limeira, né? Limeira, é pertinho ali. Um abraço forte pra vocês aí. Obrigado pela audiência aqui na programação. Bom, daqui a pouquinho, após nossa pausa para o intervalo comercial, vai rolar isso aqui para vocês que querem curtir uma boa música gaúcha.
5: Quem é o cantor?
0: Os Monarcas. E a música? Pago de Leto. Daqui a pouquinho.
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2: Rapidamente aqui passando para vocês a premiação do show de prêmios amanhã lá na festa do Faxinal, hein? Alô, Elmar Cavalcheschi, essa galera que tá aí nos preparativos, né? Para o grande evento que acontece amanhã. Na premiação então do show de prêmios tem fogão a gás, forno elétrico, air fryers, quer dizer que é mais de uma, né? Liquidificadores, então vários, batedeiras elétricas, valores em dinheiro, ou seja, rodadas em dinheiro também, e vários vale-compras, muito mais. Então amanhã, no show de prêmios, lá no Faxinal, na festa Elvora Santa Catarina de Alexandria e Jesus Misericordioso, premiação aí, os principais prêmios, esses, dentre muitos outros, viu? Vai lá amanhã para participar a partir das 14h do show de prêmios na festa do Faxinar.
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2: Quem é o cantor?
0: Jacó e Jacozinho cantando. Menina presa.

Sábado. Aí o Jacó e Jacozinho aqui na programação. Agora tem o Piazito e o Frio da Serra. Aí pro Wilson. Alô, Wilson. Bom dia. Obrigado pela sintonia.

0: aí, o Frio da Serra, o Piazito aqui na programação Ipiranga FM.
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0: Bar moda, essa? Então vamos lá. A indicação do Juliano Ripica. Telefone mudo, trio, parada dura. E o Teodoro Sampaio.

0: Modão, modão, modão bom demais. Trio Parada Dura e o Teodoro Sampaio. O telefone mudou. Bom dia. Agora 11h44 da manhã, já caminhando para a reta final do programa. Sabadão, nota 10 desta manhãzona gostosona de sábado. Fechadona que tá, né? Bem cinzentona, assim, uau, né? Já vamos dar uma atualizada daqui a pouco para ver como é que fica o tempo hoje, né? E esse final de semana, hein? Mas tá bem fechado, né? Chuvas ontem à noite, chuva bem expressiva aqui em Palmeira, né? Mas ainda assim, mais tranquilo, né? Agora novamente Rio Grande do Sul sendo castigado, e a região sul é com, enfim, o Rio Grande do Sul sendo castigado novamente com chuvas muito expressivas, chuvas, volumes muito, muito grandes realmente, aí tá realmente causando estragos e prejuízos e também, claro, né, muita situação complicada com relação a chuvas em excesso. Aliás, tudo que é excesso é complicado, né? Se for chuva, se for calor demais também, estiagem, judia também. Então, quando há equilíbrio, é melhor. E a nossa região aí tá legal por enquanto. Graças a Deus, tomara que permaneça assim, né? Mas complica a situação. O pessoal do Rio Grande do Sul tá padecendo com relação a chuvarada demais, né? Bem, hoje 25 de julho, tem uma previsãozinha aqui de chuva, segundo o Climatempo, de 10,5 milímetros. Aqui diz que é um dia com sol, pancadas de chuva pela manhã e muitas nuvens à tarde e à noite. Terá tempo firme. Então pode ser que chova ainda pela manhã. Se não chover pela manhã, pode ser que à tarde sim. A previsão, segundo o Climatempo, é de 10,5 milímetros para hoje, com temperatura mínima de 11 graus, máxima de 18. Temperatura mais amena, né? Seguindo aí, já nem tão frio. Ontem estava complicado, né? Mas tá melhor hoje. Para amanhã, dia 26, domingão, sol com muitas nuvens durante o dia e períodos de céu nublado. É o que indica para nós o Climatempo. Noite com muitas nuvens. Então amanhã não há previsão de chuvas, nem para segunda, terça, nem quarta. A princípio aí, aliás, quarta-feira tem, né? Pouquinho aí, 2,6 milímetros. Pode ser que mude, né? Há sempre atualização aí no sistema, enfim, vamos atualizando e informando você também, né? Daqui a pouquinho a gente traz mais detalhada informação de como vai ficar o tempo, mas a princípio é isso. 11h47, bom dia.
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0: Sabadão, nota 10. 11 da manhã, 50 minutos. Puxa vida, hein? E na reta final aí do programa, sabadão, deste sabadão gostoso demais. Rapidamente aqui, abraço pra galera que tá com a gente. Bom dia. Bom dia, dona Olinda Novak. Um abraço, gratidão a Deus pela vida. Sim, sim, sempre. A Alice Carpe de Monte Alegre. Bom dia, Alice. Um abraço, bom dia. Obrigado pelo carinho. Pela audiência. Qual que é a música? Gaiteiro Trovador, é isso? Foi essa a indicação sua? Alice Cap em Monte Alegre. Bom dia. Quem mais aqui com a gente? Quero homenagear a minha irmã Ana Rosa Vasco Boenkin, que está de aniversário hoje. Alô, Ana, bom dia. Ela é de Correias, né? Um grande abraço para você.
2: Parabéns, parabéns, parabéns pra você.
0: Vamos lá, tem mais mensagens, mais ouvintes com a gente. Olá, Martinho, aqui na Barão do Rio Branco. Bom dia pro senhor, um abraço. Fala, Martinho, fala aí, rapaz.
6: Bom dia, Denilson. Aqui é o Martinho da Barão do Rio Branco. Roda um duplo com trio paradadora, se possível.
0: Nossa.
6: Um bom final de semana.
0: Alô, tchau. Motorista seria boa, né? Alô, motorista seria boa. Afinal de contas, hoje é dia de São Cristóvão. Nem vi aqui no calendário, mas parece que é dia de São Cristóvão, né? O Mário Lucas está informando a gente aqui, nem vi o calendário hoje, dia de São Cristóvão, tá certo. E dia 6 de setembro, então, a festa grandiosa que acontece aqui em Palmeira, em louvor a São Cristóvão. Esse, hoje é dia dele. Tá aí o padroeiro dos motoristas, caminhoneiros e viajantes. Portanto, hoje é o dia de São Cristóvão para as nossas orações, tá certo? Vamos lá. Mandou para nós aqui a palavrinha também para participar do sorteio. A nossa ouvinte, Pati. Oi, Pati, bom dia. Deixa eu ver quem mais. Quem mais está aqui com a gente também? O Aparecido Cardoso, toca para nós aí do Christian Ralph, uma música. Grande abraço. Estamos aqui no Jardim das Araucárias ouvindo. Quem mais com a gente? A Dircélia Opata na Vilinha também com a gente. Bom dia. Obrigadão, hein? Quem mais? Olá, bom dia. Aqui no Faxinal dos Quartinhos, na escuta, Dejanir Varchak. Quem é? Olá, bom dia, todo dia na escuta do programa. Aqui em São José dos Pinhais, região metropolitana de Curitiba, ouvindo a emissora. Sou Matusalém Malaquias e eu gostaria de ouvir Os Monarcas, O Vento. Ô, seu Matusalém, um grande abraço. Ontem eu tava lembrando o senhor, seu Matusalém. Tava pensando, seu Matusalém, essa semana não participou com a gente aí na programação. Pelo menos no Sintonia Total, e não tive mensagem do senhor aí. Sempre participando com a gente. Um grande abraço, bom dia. Obrigado pela audiência aí, viu? Galera de São José dos Pinhais aí, né? Obrigado pelo carinho. Quem mais? Lúcio Boenque. Não é Boenque. Lúcio Renato Bochenik, Colônia Maciel também com a gente. Bom dia. Mara Camargo, grande abraço pra você. Pra Lívia e pro Renan. E o Dejaniro Maridão aí, né? Pedro Cisanoski, bom dia pro senhor também. Um abraço. Queria parabenizar meu filho Ednei Cesanoski, que no dia 23, quinta-feira, completou o aniversário. Toca, se possível, Castração a Pialo para nós aí, tá bom? Aqui no Boqueirão, sempre na escuta. E mais, o Adir Cap de São Luís do Purunã, também com a gente. A Maria de Jesus, olá, bom dia, quero homenagear meu sobrinho Walter Palmeira Ramos, que faz aniversário hoje. Alô, Walter! Grande abraço, bom dia!
2: Parabéns, parabéns, parabéns pra você!
0: Sabadão Bota 10! Finalzinho da programação por aqui, mais uns dois abraços e vamos com um trecho de uma música e voltamos já fechando o programa de hoje, hein? Alô, alô, Iremar Rochinski, bom dia pra senhora, um grande abraço! O Mauri tá com a gente no Pulgas, né, seu Mauri? Bom dia, um grande abraço. Quem mais? A Vilma Terezinha Gremski, Mioduski também com a gente, bom dia. O Marcos e a Ione de Queimadas também com a gente, bom dia. Catarina Baralci de Freitas, um grande abraço, bom dia. O nosso querido Everton Stelli, a Dona Mariluz, aí na Colônia Papagaios Novos, um grande abraço, bom dia. Um abraço para Daniele do Jardim Cristine também com a gente, bom dia, Dani. Quem mais? Olá, queria participar do sorteio. Franciele Rosgoski, meu filhão Carlos Eduardo também na sintonia, um grande abraço, bom dia, valeu. Quem mais aqui? A Irene Seuzela de Correias também com a gente, a Rosenilda e o nosso querido o Diógenes em Colônia Maciel também, um abraço. Maria do Carmo, lá mandar um abraço pro meu irmão, o Dirceu Antonietti, que tá de aniversário hoje. Quem manda é sua irmã Maria do Carmo. Grande abraço, bom dia. Marlene, seu Reni Passoni também, bom dia. Lourdes e o seu Venceslau Cru na Manda Saia também com a gente. Toca do Almir Sater uma música para nós. E eu quero participar do sorteio das cartelas. Bom dia, são ouvintes sempre, sempre, sempre abrilhantando a grande audiência da Ipiranga FM. A gente agradece de maneira muito especial o carinho, a sintonia de todos, tá? Para fechar, aqui com a gente também, eu toquei a música para os aniversariantes, meu irmão Adenilton, e amanhã meu filho Lorenzo, dia 27, também o meu filho Gael vai estar aniversariando. Peraí, o Adenilton amanhã, o filho Lorenzo dia 27, que é segunda-feira, né? E o Gael vai estar aniversariando dia 29, então, na quinta-feira. Isto, bom dia, não, quarta daí, né? Quarta-feira, dia 29. Clenilda de Souza, bom dia, um grande abraço. Obrigado pelo carinho de vocês aí sempre na sintonia. Tiago Koski de Santa Bárbara também com a gente, um grande abraço, tá ligado? A Mary Amaral, bom dia Mary, um grande abraço também. Salete, bom dia. E a Gabriele Volski, são ouvintes, estão aí sempre passando, abrilhantando a grande audiência da Ipiranga aqui. Trechinho da música aqui pra vocês, a da Marília Mendonça, essa que foi lançada essa semana aí, ó. Música bonita. Mais recente lançamento póstumo de Marília Mendonça. É a música inédita e tudo vai ficar bem. Disponibilizado e bem no dia em que ela estaria celebrando aniversário 31 aninhos, né? Dia 22 agora de julho. E portanto foi lançada essa música aí, tá? Tudo vai ficar bem. Presente aos ouvintes, fãs da eterna estrelinha Marília Mendonça.
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0: Tá aí, música bonita, hein? Tudo vai ficar bem, né? Teve alguns questionamentos aí. Será que essa música é na voz dela mesmo ou é usando IA, a produção? Não, é na voz dela. A versão caseira aí, né? Não, que tinha sido gravada, só que não tinha sido lançada, né? E aí o pessoal fez a produção aí e lançou bem no dia do aniversário dela, justamente pra prestar uma homenagem a ela e também uma forma de manter eterna a memória dessa menina aí, né? Talentosíssima, né? Marília Mendonça. Muito bem, vamos fechando aqui o programa de hoje, agradecendo de maneira especial o carinho e a sintonia de todos. Parabéns aqui, ó, aos ganhadores das cartelas para o show de prêmios amanhã no Faxinal. Antonina Pietrala, a Nina, foi uma das nossas ouvintes contempladas. A Juliane Volski, aí do Faxinal, também foi a nossa outra ouvinte contemplada. A Rosimara, de S. dos Santos, nossa ouvinte contemplada com outra cartelinha. A Silvane Wendler Costa, no Pirau de Cima, também contemplada com uma cartela. E a Rosemari Baralce Stadler, de Queimadas, outra ouvinte contemplada. Vou estar encaminhando o nome de vocês lá para o nosso querido Elmar Cavalkevski, tá bom? Então amanhã lá, fale com o Elmar Cavalkevski, ele vai estar com essa relação com os nominhos de vocês aí, para que vocês possam estar carimbando uma cartelinha lá por conta do Conselho da Comunidade Faxinal, que celebra amanhã a grande festa em louvor a Santa Catarina de Alexandria e Jesus Misericordioso. Né? É amanhã. 7. E os ingressos para a Noite da Polenta com Galinha Caipira, que acontece hoje lá em Vileiros. Nosso ouvinte, o Adivaldo da Silva, foi. Aliás, quero agradecer que é o Edson Realt, que nos assistiu no sorteio aqui, né? Alô, Edson, um abraço. Já tá indo pra cá, tá em casa já, né? Tá curtindo lá, finalzinho da programação já, almoçando certamente. Edson, o Adivaldo da Silva foi nosso ouvinte contemplado com um dos ingressos. E a Eva dos Reis, dona Eva, que vai estar levando a galera em caravana com a van lá pra Vileiros hoje, né? Dona Eva foi uma das ouvintes contempladas com outro ingresso, então os dois ouvintes contemplados com ingressos para a Noite da Polenta com Galinha Caipira em Vileiros, que acontece hoje. E você que já adquiriu seu ingresso, garantiu sua estada por lá, curta, aproveite, porque realmente é um evento bacana demais, hein? Muito bacana, muito bacana. Queridos, agradeço o carinho e a audiência, com a graça de Deus, novamente juntos por aqui nós estaremos neste horário, no sábado que vem, né? Claro que daí provavelmente não vai ser eu aqui, mas sabadão tem novamente, no sabadão que vem. Amanhã eu vou estar aqui, viu? Amanhã eu vou estar aqui na programação junto ao Floriano Mica e no Hora Polonesa. Esse final de semana eu acabei dobrando, vou trabalhar hoje e amanhã, dando folga para os meninos, né? Que na minha ausência, período de férias aí, mantiveram aqui a programação. Então, os dois meninos, o Giovanni Chicanoski e o Nando, estarão de folga esse final de semana, estão de folga, né? Esse final de semana, e eu tô por aqui hoje e amanhã também, tá bom? Então amanhã a gente se fala por aqui novamente, 10h30 da manhã, junto ao Floriano Mica aí no Hora Polonesa. A gente vai estar aqui dando uma atrapalhada aí no Floriano, né? Sabadão Bacadel! Grande abraço, gente! Fiquem com Deus! Segunda-feira, 7h da manhã, tem Clube dos Aniversariantes. A gente se encontra por aqui novamente. Logo após o canal aberto, o programa Canal Aberto, também seguimos juntos até às 8h. E novamente, 6h30 da tarde, sintonia que é total, porque você, nosso melhor ouvinte, está aí sempre junto com a gente. Um grande abraço.
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0: Na sequência, o espaço é para o programa informativo do Sindicato dos Trabalhadores Rurais de Palmeira. Só que não recebi aqui o material, então creio que vai ser musical. Vamos aguardar aqui mais um pouquinho. Se não chegar aqui a tempo, a gente vai deixar rolar a programação musical aqui da Ipiranga FM. Um grande abraço! Fiquem com Deus, um feliz, santo e abençoado finalzão de semana pra mim, pra você, pra todo mundo! Sempre contando com a graça de Deus para dias melhores sempre. Valeu!
2: Preciso te encontrar.
0: A gente se encontra por aí, viu?

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9: Muito boa tarde a todos os nossos ouvintes. Estamos chegando para mais um programa semanal do Sindicato dos Trabalhadores Rurais de Palmeira.
10: Que está plantando e criando no Rio Grande.
9: 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E nós queremos fazer uma programação toda especial hoje, mandar um abraço muito carinhoso para os nossos colonos, né? Pois é, dia 25 de julho. Dia do colono, dia do agricultor familiar. Essa é uma data importantíssima que nós temos muito orgulho de ter contribuído para que se tornasse lei, inclusive, no contexto nacional. Desde 2006, a agricultura familiar brasileira é reconhecida através da Lei 11.326, que reconhece a agricultura familiar como categoria profissional. Até então.

0: A gente era tratado como pequeno agricultor, como colono, e a gente não tinha uma especificidade, não tinha uma lei que reconhecesse os agricultores familiares. Desde então, um conjunto de políticas públicas foram implantadas especificamente para atender a esse segmento. Antes, né, já no final dos anos 90, aliás, no início dos anos 90, já se reconhecia o agricultor familiar como segurado especial para a Previdência Social, fruto de muita luta, de muita reivindicação dos nossos sindicatos, das nossas federações, das nossas centrais sindicais. Já na Constituição Federal se garantia esse direito. Porém, a gente não tinha uma lei específica. Foi só em 2006, depois da gente já ter conquistado o PRONAF, que a gente teve essa lei específica para reconhecer os agricultores familiares. Desde então, um conjunto de políticas, né, como eu disse, vem sendo implantado em benefício desse segmento. Hoje, a agricultura familiar, ela é reconhecida não só no Brasil, mas a partir, inclusive, desse trabalho feito no Brasil, inúmeros outros países, aqui no âmbito da América Latina e em todo o mundo, na Ásia, na África, já tem leis específicas e tem políticas públicas específicas para a agricultura familiar. A agricultura familiar é um segmento importantíssimo para a alimentação do nosso país. Hoje, em torno de 70% do prato que o brasileiro come, ele vem das mãos dos agricultores familiares, né, dos pequenos e médios produtores, aqueles que trabalham essencialmente com a mão de obra familiar. E é um segmento importantíssimo para puxar a economia dos municípios, sobretudo aqueles municípios com menos de 50 mil habitantes, que é o caso do nosso município aqui de Palmeira. Então, você que nos acompanha aí na programação, lembre que hoje é dia do agricultor familiar, é o dia do colono, é o dia de quem produz comida, de quem alimenta a nossa nação. É, vamos mandar boas energias aí para todo o povo que trabalha na roça, e que continue, né, nessa missão de produzir alimento, de produzir comida para sustentar a nossa nação. A gente vai dar um intervalozinho para ouvir uma música. E daqui a pouquinho a gente volta com a programação do nosso informativo.
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1: Meio-dia e 18.
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0: Estamos de volta com a programação Rádio Ipiranga, informativo semanal do Sindicato dos Trabalhadores Rurais de Palmeira. Nós trazemos agora as informações do mercado agrícola, os principais preços pagos ao produtor. Aqui, segundo a informação da SEAB Paraná, do Núcleo Regional de Ponta Grossa. O arroz agulhinha em casca, arroz de sequeiro, sendo comercializado esta semana a R$ 84,30. O feijão carioca, tipo 1, comercializado esta semana a R$ 235,90. Feijão preto, R$ 192,70. Milho amarelo, tipo 1, saca de 60 quilos, R$ 54,00. A soja, sendo comercializada esta semana, aqui na região de Ponta Grossa, a R$ 125,00. Trigo, saca de 60 quilos, R$ 71,22. Vamos ver aqui as carnes, o boi em pé, arroba, R$ 337,87. A vaca em pé, arroba, R$ 302,94. Suíno em pé, tipo carne, preço pago ao produtor individual, R$ 5,00. Redondo. E por fim, a erva mate e folha no barranco, sendo comercializada essa semana a R$ 18,40. São as informações do mercado agrícola. Principais produtos cotados aí durante esta semana, segundo o levantamento do DERAL, Departamento de Economia Rural da SEAB Paraná, aqui do Núcleo Regional de Ponta Grossa. E nós trazemos agora o Minuto Jurídico com o Dr. Jeonir, assessor jurídico da FETRAF Paraná.
1: Muitos agricultores familiares estão encontrando dificuldade na nota eletrônica por falta de informação. O cadastro da nota eletrônica ele é feito no CPF de uma pessoa. Por exemplo, se é feito em nome do titular da propriedade rural, abaixo há um campo específico onde quem faz esse cadastro pode acrescentar os demais membros da família que trabalham juntos na propriedade rural. Então pode ser acrescentado mais o CPF da esposa ou do esposo ou dos filhos que trabalham no conjunto ou outras pessoas do grupo familiar. Então é muito importante isso para fins previdenciários. No futuro, a constar esse CPF na nota vai ser muito importante. Outra situação que nós temos que avaliar é que o agricultor familiar tem um regime de pagamento de imposto diferenciado, que é 1,5%. Então, ele tem que apresentar uma declaração para a empresa que emite a nota, a contranota, porque o produtor emite a nota de produção do seu produto rural, a nota de produtor rural. E a empresa que compra o produto, ela emite uma contranota da entrada desse produto. E ali, nessa contranota, o imposto que vai ser pago pela empresa, de 1,5%. Se a pessoa, o agricultor familiar, não se preocupar com isso, de pagar 1,5%, eles podem colocar um imposto maior, que é acima disso, e aí pode prejudicar a qualificação como segurado especial, como agricultor familiar. Então, há uma necessidade de você passar no seu sindicato, pegar essa declaração, preencher e entregar para a empresa, e de preferência que você protocole, você faz duas vias, e você vai lá na empresa e entrega, pede para eles botar a data que receberam, para você ter um comprovante que você entregou esse documento, essa declaração para a empresa, ou envia por foto pelo celular para eles, para você ter um comprovante no seu celular, para você ter essa comprovação e ter a condição de segurado especial garantido. Porque o segurado especial tem que emitir a nota, tem que constar o seu CPF e tem que ser o recolhimento de 1,5%.
0: Muito obrigado, Dr. Jeonir, pelas informações, trazendo informações aí para a gente ficar ligado, né, sobre essa questão, inclusive, da nossa contribuição previdenciária. A gente sempre tem falado aí desta importante questão, né, para a gente ficar ligado se a gente não está contribuindo de forma errada. Não pelo valor, mas, sobretudo, para que isso não dê problema nas aposentadorias lá para frente. Então, dá uma verificada aí nas notas de produtor, caso esteja sendo descontado errado, procure o sindicato aí para a gente corrigir e deixar tudo em dia a sua documentação. Olha só, você, meu amigo agricultor, que ainda não é associado ao sindicato, venha fazer parte desta importante entidade representativa dos interesses do agricultor familiar. Você precisando de documentação, vai encontrar no sindicato tudo que você precisa: declaração de ITR, emissão do CCIR, certidões negativas, o cadastro da agricultura familiar, CAF, projetos de financiamento como PRONAF, PRONAMP, habitação rural, investimentos, cadastro ambiental rural, entre outros serviços. Também os encaminhamentos previdenciários, salário maternidade, auxílio doença, acidente de trabalho, os encaminhamentos para aposentadoria e muito mais. Também precisando de produtos agrícolas, sobretudo aí rações direto da fábrica, ração para peixe, concentrado suíno, ração para cachorro, você pode pedir lá na sede do sindicato, o pessoal também tem bons preços e produtos de qualidade para você. Então, se você ainda não é associado, faça parte do quadro de sócios do sindicato e tem acesso a todos esses benefícios, além, obviamente, dos convênios que o sindicato tem com o mercado local, também em Ponta Grossa. Muitos descontos para associados em clínicas médicas, lojas, supermercados, laboratórios de exames, faculdades e demais empresas. Então, vindo para a cidade, dá uma passada lá na sede do sindicato e faça sua carteirinha de associado. A gente dá uma pausa agora. Daqui a pouquinho a gente volta trazendo mais informações do interesse do agricultor, da agricultora familiar de Palmeira e região. Fique ligado!

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1: Meio-dia e 31.
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10: Estamos de volta com a Rádio Ipiranga 91.7 FM, programação semanal do Sindicato dos Trabalhadores Rurais de Palmeira. Trazemos agora aquela receitinha da hora e também a curiosidade com a nossa amiga Ana.
11: Hoje vamos falar sobre a mamica de cadela. A mama cadela faz parte de uma gama de frutas nativas pouco conhecidas da biodiversidade brasileira. Típica do cerrado, de cor amarela a alaranjada, é pequena e tem a polpa doce e fibrosa, características que a levaram a receber o apelido de chicletinho do cerrado. É muito conhecida no Cerrado por suas propriedades medicinais do tratamento do vitiligo. Ela possui propriedades fotossensibilizantes que podem auxiliar na repigmentação da pele. Como todas as plantas, essa também tem seus nomes populares: mamica de cadela, algodão do campo, amoreira do campo, inharé, e é um arbusto lactescente e de pequeno porte muito comum na zona dos cerrados do centro-oeste brasileiro. A pomada da mamica de cadela serve para o tratamento de doenças como vitiligo, já citado acima, manchas na pele, úlcera gástrica, resfriado, bronquite, má circulação, dores, inflamações, para purificar o sangue e em caso de doenças reumáticas, mas sempre sob indicação do médico ou fitoterapeuta. E vamos para a nossa receitinha de hoje. Bolo paçoca. Ingredientes: 4 ovos, 1 xícara de chá de açúcar, 2 colheres de sopa de manteiga, uma xícara de chá de leite, duas xícaras de chá de farinha de trigo, uma colher de sopa de fermento em pó, cinco paçocas amassadas com um garfo, uma lata de leite condensado, 100 ml de creme de leite fresco, mais 8 paçocas. Modo de fazer. Prepare a massa, bata as claras em neve, continue batendo e acrescente as gemas uma a uma. Junte o açúcar, a manteiga e intercale o leite com a farinha. Por último, misture o fermento e a paçoca. Coloque em uma forma de 22 cm, untada e enfarinhada. Asse no forno pré-aquecido a 200 graus durante aproximadamente 35 minutos ou até dourar. Deixe esfriar, desenforme, corte ao meio, prepare um recheio. Cozinhe na panela de pressão a lata de leite condensado durante 30 minutos após o início da pressão. Deixe sair a pressão, retire a lata com cuidado e deixe esfriar totalmente antes de abri-la. Na batedeira, bata o creme de leite até dar o ponto de chantilly. Misture o leite condensado cozido e o chantilly até formar um creme. Incorpore as paçocas esfareladas. Recheie e cubra o bolo. Por cima, esfarele mais um pouco de paçoca. E bom apetite!
10: Muito obrigado, Ana, pelas informações, sempre trazendo essas receitas que são muito boas aí para a gente fazer no nosso final de semana. E nós trazemos agora informações do tempo, né? Na sexta-feira, áreas de instabilidade atuaram aí durante praticamente todo o estado do Paraná, pancadas de chuva acompanhadas de descargas elétricas foram registradas nas regiões norte, noroeste, central e oeste do estado. É, pois é, nós ficamos meio isento dessas pancadas de chuva, porém, né, bastante nebulosidade foi encontrado aí na região. No sábado, então, com situações distintas, na faixa noroeste, oeste e sudoeste, segue com possibilidade de chuvas ocasionais. Precipitações, então, são mais significativas na madrugada e período da manhã. Já no centro-sul, que envolve nós aqui, né? Campos Gerais, região metropolitana de Curitiba e também o litoral, o tempo fica estável. Amanhecendo, né, aí com nuvens baixas, nevoeiros, mas que perdem força durante o dia. Então, no sábado, na parte da tarde, o sol vai predominando. Na região norte, lá do estado, a nebulosidade fica bem variável, com temperaturas em média, na proximidade de 25 graus, né, para a região norte. E nós aqui no domingo, então, segue com possibilidades de chuva em algumas regiões do estado, contudo, as mesmas atuam assim de forma bem irregular. Na região oeste, sudoeste e centro-sul, não se descarta a possibilidade de algumas tempestades temporais pontuais. Na segunda-feira, as temperaturas voltam a ficar mais elevadas. Na terça, volta a chover na região oeste e sudoeste devido à intensificação de um sistema de baixa pressão sobre o Paraguai e o norte da Argentina. Pois é, nós estamos na torcida aí para que não chova de fato, né, no final de semana. Grandiosa festa em louvor a Santa Catarina de Alexandria e também Jesus Misericordioso na nossa comunidade do Faxinal dos Quartins. Estamos convidando aí você que ainda não se decidiu, não tem programação certa para o final de semana, compareça lá desde manhã, né, 10 horas a Santa Missa, depois o almoço com churrasco de leitão, frango, alcatra, filé, saladas, maionese, depois à tarde o leilão, o bingo e um grande show em matinê com o grupo Cordiona. É, pois é, grupo Cordiona animando amanhã a nossa grandiosa festa lá na comunidade do Faxinal dos Quartins. Nós trazemos música para alegrar a nossa tarde. Daqui a pouquinho a gente volta com mais informações e a nossa tradicional homenagem aos sócios aniversariantes da semana. Fique ligado!

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1: Meio-dia e 44.
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13: Estamos de volta com a programação da Rádio Ipiranga. Queremos mandar um grande abraço lá para a comunidade do Faxinal dos Quartins, como eu mencionei agora há pouco, né? Estamos na torcida aí pelo tempo bom. E mandar um abraço aí para toda a comissão organizadora que estão organizando a nossa grandiosa festa. O pessoal está nessa hora aí já temperando as carnes, já descascando a batata, né? E amanhã certamente nós estaremos prontos para receber todo o pessoal que vai prestigiar a nossa grandiosa festa. Nós trazemos agora a nossa tradicional homenagem aos sócios aniversariantes, o pessoal que esteve aniversariando do dia 20 de julho até amanhã, dia 26. No dia 20 de julho, estiveram aniversariando de Bonel Dombrosco, da Água Clara. o Joelson Vanderlei Cabral, Guaraúna de Tocas, Marinete, Rochinski, Pony, Jaleski, do Pinheiral de Cima, Sigurd Bolt, da Colônia Primavera. No dia 21, Batista Lewandowski. Também no dia 21, Daniele de Fátima Seixas, da comunidade de Vieiras. O Dirceu Uc, do São Pedro. Fausto Stansky, da comunidade Correias. Também Márcia Adriana Franco, da Colônia Maciel. E Márcia Pelinski Koski, da Santa Bárbara. No dia 21 ainda, Maria Angelina Sluzer, do Paiol do Fundo. Marildo Marques Borges, da comunidade Guaraúna de Tocas. Policelmo Viante, da comunidade de Vieiras. No dia 22, Ambrósio Mol, da comunidade do Ranchinho. Rosemary de Fátima Tomé, da comunidade de Vieiras. Vileiros. Elis Michel Sanson Fallers, da comunidade de Vieiras. Já no dia 23, José Marcos Roscos, do Boa Vista, Vanderlei Muchinski, do Pinheiral de Baixo. No dia 24, Alcione Dombrowski-Schon, da comunidade do Paiol do Fundo, Elson Diego Mrojinski, do Passo do Tio Paulo, Givanildo Gross, do Pinheiral de Baixo. Ainda no dia 24, Juliane Kowalski Bastos Ramos, do Rio das Pedras, Maria de Lourdes, do Vale Dombrowski, da comunidade da Água Clara, Reginaldo Turic, da Colônia Maciel, e Silvana Vitroski, da comunidade do Campo do Meio. Já no dia 25, Ana Rosa Vasco Buenkin, da comunidade de Correias, Dilma Viante Nunes, de Campestre de Vieiras. Amanhã, domingo, estarão de idade nova a Nadir Robes Schwink, do Poço Grande, Edmar Schweiger, da comunidade do Quero Quero, e Reinaldo Seixas, da comunidade de Encruzilhada. A todos esses sócios e sócias, os nossos parabéns, votos de muitas felicidades, muitos anos de vida, é o que deseja toda a direção e equipe do sindicato. Nós trazemos música para animar nossa tarde e homenagear aos nossos associados.

0: Demais cantar com o trio Parada Dura, né?
1: Que prazer.
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3: Estamos de volta com a programação Rádio Ipiranga. 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Como dissemos no início da nossa programação, hoje é 25 de julho, dia do colono, dia do agricultor familiar. Nós queremos mais uma vez render, em nome da direção, equipe do sindicato, todas as nossas homenagens e a nossa gratidão aos homens, mulheres, jovens, crianças, né, que moram, que fazem da agricultura familiar uma realidade no nosso país. Aquelas pessoas que produzem o nosso alimento do dia a dia, né, que são responsáveis por trazer comida à mesa do povo brasileiro. Então, nossa gratidão aos agricultores e parabéns pelo seu dia e esperamos que cada vez mais nós tenhamos governos que pensem, que produzam políticas públicas que melhorem a vida, as condições dessas pessoas que são verdadeiros batalhadores. Sem menosprezo a nenhuma profissão, cada uma tem o seu valor, né? Mas, obviamente, sem comida a gente não vive, né? E é graças a esses homens e mulheres que produzem alimento é que a gente tem todo dia comida no nosso prato. Então, aquele abraço fraterno aí para os nossos colonos, para os nossos agricultores familiares, parabéns pelo seu dia. Nós vamos ficando por aqui com a nossa programação do informativo semanal do sindicato. Convidamos você aí para continuar ligado na Rádio Ipiranga, curtindo aí uma tarde musical bastante animada. E esperamos que no próximo sábado nós estejamos aqui novamente trazendo as notícias do interesse do agricultor e da agricultora familiar de Palmeira e região. Aquele abraço, fiquem com Deus e até o próximo sábado, se Deus quiser.

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1: 1 e 3.
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10: Olá, tudo bem com você? Tudo jóia? Tá começando agora mais um programa Hit Sertanejo aqui pela sua melhor rádio. Por aqui você ouve as melhores músicas aí do sertanejo atual, relembra aquela aí do passado que fez muito sucesso, comigo, Bia Ipsen. E a partir de agora nós ficaremos juntos por uma hora e vamos com a primeira deste sabadão.
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1: Fechando o nosso primeiro bloco com esse sucesso. Agora eu vou lá para aquele break e já volto.
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4: 1:21.
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1: Já voltamos com o nosso segundo bloco de hoje. Segundo bloco tem Hits Sertanejo Retrô.
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1: E aqui no Hit Sertanejo Retrô, pra você que não sabe, você confere aquela música aí que fez muito sucesso no passado e que a gente relembra com muito carinho. E a de hoje é essa daqui.
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1: Fechando o nosso segundo bloco de hoje, agora eu vou lá para aquele break e já volto.
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1: Já estamos de volta com o nosso último bloco do Hits Sertanejo aqui pela sua melhor rádio. E você que tá aí acompanhando a gente desde o comecinho, muito obrigada pela sua companhia, viu? Você que não perde um programa também, fica com a gente que ainda tem várias músicas pra você. E bora de sertanejo.
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10: Essa moda é boa demais, hein?

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1: Fechando o Hit Sertanejo deste sábado, trazendo só as melhores pra você. Muito obrigada pela sua companhia, obrigada pela sua companhia, principalmente neste final de semana, sabadão, né? Você que tá aí ouvindo o programa, um beijo, aquele abraço. Já quero desejar um ótimo domingo, um ótimo final de semana e até semana que vem. Valeu, fica com Deus, tchau, tchau.
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3: 1:57.
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1: 12h14.
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4: 12:31.
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1: 12h47.
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1: e 3.
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3: 3h23.
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0: 10h44.
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0: Paraná.
1: Vamos chegar também no chapelão, não é? É prazer, Tomás, é. Poder cantar contigo assim. Vamos lá.
0: Vamos cantar os tipão limpa banco, vamos pra solenidade, velho.

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1: 4 horas.
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1: 5:05.
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1: 5:20. 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

0: Obrigado, é. Gente!
1: Música boa, viu?
0: Até me empolguei.
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1: 5h40.
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2: 5h57.
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0: O anjo do Senhor anunciou a Maria, e ela concebeu do Espírito Santo. Ave Maria, cheia de graça, o Senhor é convosco. Bendita sois vós entre as mulheres, e bendito é o fruto do vosso ventre, Jesus. Santa Maria, Mãe de Deus, rogai por nós, pecadores, agora e na hora de nossa morte. Amém. Eis aqui a escrava do Senhor. Faça-se em mim segundo a vossa palavra. Ave Maria, cheia de graça, o Senhor é convosco. Bendita sois vós entre as mulheres, e bendito é o fruto do vosso ventre, Jesus. Santa Maria, Mãe de Deus, rogai por nós, pecadores, agora e na hora de nossa morte. Amém. E o Verbo divino se fez carne e habitou entre nós. Ave Maria, cheia de graça, o Senhor é convosco. Bendita sois vós entre as mulheres, e bendito é o fruto do vosso ventre, Jesus. Santa Maria, Mãe de Deus, rogai por nós, pecadores, agora e na hora de nossa morte. Amém. Rogai por nós, Santa Mãe de Deus, para que sejamos dignos das promessas de Cristo. Oremos. Infundi, Senhor, nós vos pedimos em nossas almas a vossa graça, para que nós, que conhecendo pela anunciação do anjo a encarnação de Jesus Cristo, vosso Filho, cheguemos por sua paixão e sua cruz à glória da ressurreição, pelo mesmo Jesus Cristo, nosso Senhor. Amém. Glória ao Pai, ao Filho e ao Espírito Santo, como era no princípio, agora e sempre. Amém.
1: Santo anjo do Senhor, meu zeloso guardador.
0: Rezemos ao nosso anjo da guarda, pedindo a ele a sua intercessão e proteção. Santo anjo do Senhor, meu zeloso guardador, se a ti me confiou a piedade divina, sempre me rege, me guarde, me governe, me ilumine. Amém. Que Deus abençoe nossa tarde, nossa noite, que esse momento de espiritualidade alimente sempre as nossas almas. Em nome do Pai, e do Filho, e do Espírito Santo. Amém.
1: Sempre me governa, me ilumina, sempre amém.
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Creio em Deus Pai Todo-Poderoso, Criador do céu e da terra, e em Jesus Cristo, seu único Filho, nosso Senhor, que foi concebido pelo poder do Espírito Santo, nasceu da Virgem Maria, padeceu sob Pôncio Pilatos, foi crucificado, morto e sepultado, desceu à mansão dos mortos, ressuscitou ao terceiro dia, subiu aos céus e está sentado à direita de Deus Pai Todo-Poderoso, donde há de vir a julgar os vivos e os mortos. Creio no Espírito Santo, na Santa Igreja Católica, na comunhão dos santos, na remissão dos pecados, na ressurreição da carne, na vida eterna. Amém. Pai nosso que estais no céu, santificado seja o vosso nome. Venha a nós o vosso reino, seja feita a vossa vontade, assim na terra como no céu.

0: nosso mal. Amém.
1: Ave Maria, cheia de graça, o Senhor é convosco. Bendita sois vós entre as mulheres e bendito é o fruto do vosso ventre, Jesus.
0: Santa Maria, Mãe de Deus, rogai por nós, pecadores, agora e na hora de nossa morte. Amém.
1: Ave Maria, cheia de graça, o Senhor é convosco. Bendita sois vós entre as mulheres e bendito é o fruto do vosso ventre, Jesus.
0: Santa Maria, Mãe de Deus, rogai por nós, pecadores, agora e na hora de nossa morte. Amém.
1: Ave Maria, cheia de graça, o Senhor é convosco. Bendita sois vós entre as mulheres e bendito é o fruto do vosso ventre, Jesus.
0: Santa Maria, Mãe de Deus, rogai por nós, pecadores, agora e na hora de nossa morte. Amém.

0: Pai nosso que estais no céu, santificado seja o vosso nome. Venha a nós o vosso reino, seja feita a vossa vontade, assim na terra como no céu.
1: O pão nosso de cada dia nos dai hoje. Perdoai-nos as nossas ofensas, assim como nós perdoamos a quem nos tem ofendido. E não nos deixeis cair em tentação, mas livrai-nos do mal. Amém.
0: Ave Maria, cheia de graça, o Senhor é convosco. Bendita sois vós entre as mulheres, e bendito é o fruto do vosso ventre, Jesus.
1: Santa Maria, Mãe de Deus, rogai por nós, pecadores, agora e na hora de nossa morte. Amém.
0: Ave Maria, cheia de graça, o Senhor é convosco. Bendita sois vós entre as mulheres, e bendito é o fruto do vosso ventre, Jesus.

0: morte. Amém.
1: Ave Maria, cheia de graça, o Senhor é convosco. Bendita sois vós entre as mulheres, e bendito é o fruto do vosso ventre, Jesus.
0: Santa Maria, Mãe de Deus, rogai por nós, pecadores, agora e na hora de nossa morte. Amém.
1: Ave Maria, cheia de graça, o Senhor é convosco. Bendita sois vós entre as mulheres, e bendito é o fruto do vosso ventre, Jesus.
0: Santa Maria, Mãe de Deus, rogai por nós, pecadores, agora e na hora de nossa morte. Amém.
1: Ave Maria, cheia de graça, o Senhor é convosco. Bendita sois vós entre as mulheres, e bendito é o fruto do vosso ventre, Jesus.
0: Santa Maria, Mãe de Deus, rogai por nós, pecadores, agora e na hora de nossa morte. Amém.
1: Ave Maria, cheia de graça, o Senhor é convosco. Bendita sois vós entre as mulheres, e bendito é o fruto do vosso ventre, Jesus.
0: Santa Maria, Mãe de Deus, rogai por nós, pecadores, agora e na hora de nossa morte. Amém.
1: Ave Maria, cheia de graça, o Senhor é convosco. Bendita sois vós entre as mulheres, e bendito é o fruto do vosso ventre, Jesus.
0: Santa Maria, Mãe de Deus, rogai por nós, pecadores, agora e na hora de nossa morte. Amém.
1: Ave Maria, cheia de graça, o Senhor é convosco. Bendita sois vós entre as mulheres, e bendito é o fruto do vosso ventre, Jesus.
0: Santa Maria, Mãe de Deus, rogai por nós, pecadores, agora e na hora de nossa morte. Amém.
1: Ave Maria, cheia de graça, o Senhor é convosco. Bendita sois vós entre as mulheres, e bendito é o fruto do vosso ventre, Jesus.
0: Santa Maria, Mãe de Deus, rogai por nós, pecadores, agora e na hora de nossa morte. Amém.
1: Ave Maria, cheia de graça, o Senhor é convosco. Bendita sois vós entre as mulheres, e bendito é o fruto do vosso ventre, Jesus.
0: Santa Maria, Mãe de Deus, rogai por nós, pecadores, agora e na hora de nossa morte. Amém.
1: Glória ao Pai, ao Filho e ao Espírito Santo.
0: Como era no princípio, agora e sempre. Amém.

0: Pai nosso que estais no céu, santificado seja o vosso nome. Venha a nós o vosso reino, seja feita a vossa vontade, assim na terra como no céu.
1: O pão

0: Amém.
1: Ave Maria, cheia de graça, o Senhor é convosco. Bendita sois vós entre as mulheres e bendito é o fruto do vosso ventre, Jesus.
0: Santa Maria, Mãe de Deus, rogai por nós, pecadores, agora e na hora de nossa morte. Amém.
1: Ave Maria, cheia de graça, o Senhor é convosco. Bendita sois vós entre as mulheres e bendito é o fruto do vosso ventre, Jesus.
0: Santa Maria, Mãe de Deus, rogai por nós, pecadores, agora e na hora de nossa morte. Amém.
1: Ave Maria, cheia de graça, o Senhor é convosco. Bendita sois vós entre as mulheres e bendito é o fruto do vosso ventre, Jesus.
0: Santa Maria, Mãe de Deus, rogai por nós, pecadores, agora e na hora de nossa morte. Amém.
1: Ave Maria, cheia de graça, o Senhor é convosco. Bendita sois vós entre as mulheres e bendito é o fruto do vosso ventre, Jesus.
0: Santa Maria, Mãe de Deus, rogai por nós, pecadores, agora e na hora de nossa morte. Amém.
1: Ave Maria, cheia de graça, o Senhor é convosco. Bendita sois vós entre as mulheres e bendito é o fruto do vosso ventre, Jesus.
0: Santa Maria, Mãe de Deus, rogai por nós, pecadores, agora e na hora de nossa morte. Amém.
1: Ave Maria, cheia de graça, o Senhor é convosco. Bendita sois vós entre as mulheres e bendito é o fruto do vosso ventre, Jesus.
0: Santa Maria, Mãe de Deus, rogai por nós, pecadores, agora e na hora de nossa morte. Amém.
1: Ave Maria, cheia de graça, o Senhor é convosco. Bendita sois vós entre as mulheres e bendito é o fruto do vosso ventre, Jesus.
0: Santa Maria, Mãe de Deus, rogai por nós, pecadores, agora e na hora de nossa morte. Amém.
1: Ave Maria, cheia de graça, o Senhor é convosco. Bendita sois vós entre as mulheres e bendito é o fruto do vosso ventre, Jesus.
0: Santa Maria, Mãe de Deus, rogai por nós, pecadores, agora e na hora de nossa morte. Amém.
1: Ave Maria, cheia de graça, o Senhor é convosco. Bendita sois vós entre as mulheres e bendito é o fruto do vosso ventre, Jesus.
0: Santa Maria, Mãe de Deus, rogai por nós, pecadores, agora e na hora de nossa morte. Amém.
1: Ave Maria, cheia de graça, o Senhor é convosco. Bendita sois vós entre as mulheres e bendito é o fruto do vosso ventre, Jesus.
0: Santa Maria, Mãe de Deus, rogai por nós, pecadores, agora e na hora de nossa morte. Amém.
1: Glória ao Pai, ao Filho e ao Espírito Santo.
0: Como é.

0: Pai nosso que estais no céu, santificado seja o vosso nome. Venha a nós o vosso reino, seja feita a vossa vontade, assim na terra como no céu.
1: O pão nosso de cada dia nos dai hoje, perdoai-nos as nossas ofensas, assim como nós perdoamos a quem nos tem ofendido. E não nos deixeis cair em tentação, mas livrai-nos do mal. Amém.
0: Ave Maria, cheia de graça, o Senhor é convosco. Bendita sois vós entre as mulheres, e bendito é o fruto do vosso ventre, Jesus.
1: Santa Maria, Mãe de Deus, rogai por nós, pecadores, agora e na hora de nossa morte. Amém.
0: Ave Maria, cheia de graça, o Senhor é convosco. Bendita sois vós entre as mulheres, e bendito é o fruto do vosso ventre, Jesus.
1: Santa Maria, Mãe de Deus, rogai por nós, pecadores, agora e na hora de nossa morte. Amém.
0: Ave Maria, cheia de graça, o Senhor é convosco. Bendita sois vós entre as mulheres, e bendito é o fruto do vosso ventre, Jesus.
1: Santa Maria, Mãe de Deus, rogai por nós, pecadores, agora e na hora de nossa morte. Amém.
0: Ave Maria, cheia de graça, o Senhor é convosco. Bendita sois vós entre as mulheres, e bendito é o fruto do vosso ventre, Jesus.
1: Santa Maria, Mãe de Deus, rogai por nós, pecadores, agora e na hora de nossa morte. Amém.
0: Ave Maria, cheia de graça, o Senhor é convosco. Bendita sois vós entre as mulheres, e bendito é o fruto do vosso ventre, Jesus.
1: Santa Maria, Mãe de Deus, rogai por nós, pecadores, agora e na hora de nossa morte. Amém.
0: Ave Maria, cheia de graça, o Senhor é convosco. Bendita sois vós entre as mulheres, e bendito é o fruto do vosso ventre, Jesus.
1: Santa Maria, Mãe de Deus, rogai por nós, pecadores, agora e na hora de nossa morte. Amém.
0: Ave Maria, cheia de graça, o Senhor é convosco. Bendita sois vós entre as mulheres, e bendito é o fruto do vosso ventre, Jesus.
1: Santa Maria, Mãe de Deus, rogai por nós, pecadores, agora e na hora de nossa morte. Amém.
0: Ave Maria, cheia de graça, o Senhor é convosco. Bendita sois vós entre as mulheres, e bendito é o fruto do vosso ventre, Jesus.
1: Santa Maria, Mãe de Deus, rogai por nós, pecadores, agora e na hora de nossa morte. Amém.
0: Ave Maria, cheia de graça, o Senhor é convosco. Bendita sois vós entre as mulheres, e bendito é o fruto do vosso ventre, Jesus.
1: Santa Maria, Mãe de Deus, rogai por nós, pecadores, agora e na hora de nossa morte. Amém.
0: Ave Maria, cheia de graça, o Senhor é convosco. Bendita sois vós entre as mulheres, e bendito é o fruto do vosso ventre, Jesus.
1: Santa Maria, Mãe de Deus, rogai por nós, pecadores, agora e na hora de nossa morte. Amém.
0: Glória ao Pai, ao Filho e ao Espírito Santo,
1: como era no princípio, agora e sempre. Amém.

0: Pai nosso que estais no céu, santificado seja o vosso nome. Venha a nós o vosso reino, seja feita a vossa vontade, assim na terra como no céu.
1: O pão

0: nosso mal. Amém.
1: Ave Maria, cheia de graça, o Senhor é convosco. Bendita sois vós entre as mulheres, e bendito é o fruto do vosso ventre, Jesus.
0: Santa Maria, Mãe de Deus, rogai por nós, pecadores, agora e na hora de nossa morte. Amém.
1: Ave Maria, cheia de graça, o Senhor é convosco. Bendita sois vós entre as mulheres, e bendito é o fruto do vosso ventre, Jesus.
0: Santa Maria, Mãe de Deus, rogai por nós, pecadores, agora e na hora de nossa morte. Amém.
1: Ave Maria, cheia de graça, o Senhor é convosco. Bendita sois vós entre as mulheres, e bendito é o fruto do vosso ventre, Jesus.
0: Santa Maria, Mãe de Deus, rogai por nós, pecadores, agora e na hora de nossa morte. Amém.
1: Ave Maria, cheia de graça, o Senhor é convosco. Bendita sois vós entre as mulheres, e bendito é o fruto do vosso ventre, Jesus.
0: Santa Maria, Mãe de Deus, rogai por nós, pecadores, agora e na hora de nossa morte. Amém.
1: Ave Maria, cheia de graça, o Senhor é convosco. Bendita sois vós entre as mulheres, e bendito é o fruto do vosso ventre, Jesus.
0: Santa Maria, Mãe de Deus, rogai por nós, pecadores, agora e na hora de nossa morte. Amém.
1: Ave Maria, cheia de graça, o Senhor é convosco. Bendita sois vós entre as mulheres, e bendito é o fruto do vosso ventre, Jesus.
0: Santa Maria, Mãe de Deus, rogai por nós, pecadores, agora e na hora de nossa morte. Amém.
1: Ave Maria, cheia de graça, o Senhor é convosco. Bendita sois vós entre as mulheres, e bendito é o fruto do vosso ventre, Jesus.
0: Santa Maria, Mãe de Deus, rogai por nós, pecadores, agora e na hora de nossa morte. Amém.
1: Ave Maria, cheia de graça, o Senhor é convosco. Bendita sois vós entre as mulheres, e bendito é o fruto do vosso ventre, Jesus.
0: Santa Maria, Mãe de Deus, rogai por nós, pecadores, agora e na hora de nossa morte. Amém.
1: Ave Maria, cheia de graça, o Senhor é convosco. Bendita sois vós entre as mulheres, e bendito é o fruto do vosso ventre, Jesus.
0: Santa Maria, Mãe de Deus, rogai por nós, pecadores, agora e na hora de nossa morte. Amém.
1: Ave Maria, cheia de graça, o Senhor é convosco. Bendita sois vós entre as mulheres, e bendito é o fruto do vosso ventre, Jesus.
0: Santa Maria, Mãe de Deus, rogai por nós, pecadores, agora e na hora de nossa morte. Amém.
1: Glória ao Pai, ao Filho e ao Espírito Santo.

Pai nosso que estais no céu, santificado seja o vosso nome. Venha a nós o vosso reino, seja feita a vossa vontade, assim na terra como no céu.

0: livrai-nos do mal. Amém.
1: Ave Maria, cheia de graça, o Senhor é convosco. Bendita sois vós entre as mulheres e bendito é o fruto do vosso ventre, Jesus.
0: Santa Maria, Mãe de Deus, rogai por nós, pecadores, agora e na hora de nossa morte. Amém.
1: Ave Maria, cheia de graça, o Senhor é convosco. Bendita sois vós entre as mulheres e bendito é o fruto do vosso ventre, Jesus.
0: Santa Maria, Mãe de Deus, rogai por nós, pecadores, agora e na hora de nossa morte. Amém.
1: Ave Maria, cheia de graça, o Senhor é convosco. Bendita sois vós entre as mulheres e bendito é o fruto do vosso ventre, Jesus.
0: Santa Maria, Mãe de Deus, rogai por nós, pecadores, agora e na hora de nossa morte. Amém.
1: Ave Maria, cheia de graça, o Senhor é convosco. Bendita sois vós entre as mulheres e bendito é o fruto do vosso ventre, Jesus.
0: Santa Maria, Mãe de Deus, rogai por nós, pecadores, agora e na hora de nossa morte. Amém.
1: Ave Maria, cheia de graça, o Senhor é convosco. Bendita sois vós entre as mulheres e bendito é o fruto do vosso ventre, Jesus.
0: Santa Maria, Mãe de Deus, rogai por nós, pecadores, agora e na hora de nossa morte. Amém.
1: Ave Maria, cheia de graça, o Senhor é convosco. Bendita sois vós entre as mulheres e bendito é o fruto do vosso ventre, Jesus.
0: Santa Maria, Mãe de Deus, rogai por nós, pecadores, agora e na hora de nossa morte. Amém.
1: Ave Maria, cheia de graça, o Senhor é convosco. Bendita sois vós entre as mulheres e bendito é o fruto do vosso ventre, Jesus.
0: Santa Maria, Mãe de Deus, rogai por nós, pecadores, agora e na hora de nossa morte. Amém.
1: Ave Maria, cheia de graça, o Senhor é convosco. Bendita sois vós entre as mulheres e bendito é o fruto do vosso ventre, Jesus.
0: Santa Maria, Mãe de Deus, rogai por nós, pecadores, agora e na hora de nossa morte. Amém.
1: Ave Maria, cheia de graça, o Senhor é convosco. Bendita sois vós entre as mulheres e bendito é o fruto do vosso ventre, Jesus.
0: Santa Maria, Mãe de Deus, rogai por nós, pecadores, agora e na hora de nossa morte. Amém.
1: Ave Maria, cheia de graça, o Senhor é convosco. Bendita sois vós entre as mulheres e bendito é o fruto do vosso ventre, Jesus.
0: Santa Maria, Mãe de Deus, rogai por nós, pecadores, agora e na hora de nossa morte. Amém.

0: rogai por nós, Santa Mãe de Deus, para que sejamos dignos das promessas de Cristo.
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7: 6:36.

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1: 6:47.

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2: 73.
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1: 732.
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1: 7:48.

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1: 84.
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3: 8:18.

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1: 9 horas.

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